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0: aqui, ó, junto com você até as 10 da noite. A melhor!
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0: Junto contigo aqui na nossa GQFM, líder absoluto em audiência em toda a Bahia. E aí, tá curtindo, tá voltando por aqui o nosso Clube 89, líder absoluto em audiência. Ó, o WhatsApp tá rolando 739-8846-1549. Um abraço pra toda a turma curtindo a nossa GQFM, líder absoluto em audiência. Amanhã tem bem cedinho, 6 da manhã, eu vou estar aqui junto com o nosso café da manhã com o Rave. Eu quero todo mundo junto com a gente bem cedinho, 6 da manhã, no café da manhã com o Rei aqui na nossa GQFM, tá bom? Nino Santos, um abraço pra você, um abraço ao grande paulista, também tá na sintonia, o Bruno Oliveira lá, Emanuel Vitorino, tá todo mundo curtindo o nosso clube.
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0: E não esquecendo o compromisso amanhã, 6 da manhã, viu? Léo Fera e Forrozão, X1 da Solidão.
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salve pra você na sintonia, ótima noite, ótima sexta-feira, amanhã, 6 da manhã, encontro marcado no nosso café da manhã com o rei, você não pode perder. Bom demais, hein? Wesley Safadão e Silvânia aqui no Eclipse Total.

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E aí, curtiu, tá curtindo o nosso Clube 89? Gente, ó, tô indo nessa, mas amanhã, 6 da manhã tem encontro marcado. Amanhã, 6 da manhã tem o nosso Café da Manhã com o Rei. Convido você pra tá curtindo o melhor da música amanhã, 6 da manhã. Beijo no coração, obrigado pela audiência, obrigado pela tua companhia. Tua companhia, amanhã eu tô de volta, 6 da manhã, tá bom? Encontro marcado no Café da Manhã com o Rei, faltando 3 minutos para as 10.

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0: 15:49.
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0: Bancada Viva, melhor do seu rádio, 3:14.
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1: Aja que é! 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
3: Menina do meu Brasil, bom dia, tô chegando, velho mais animado do rádio brasileiro. 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
3: o Fadalco. Sou eu.
4: Bom dia.
3: Começando mais um Forró Bodó. Hoje é sábado, rapaz. Sabadão no seu rádio, Forró Bodó da Melhor. Hoje é sábado, hoje a gente vai até 6 horas da manhã. É, dia de sábado, são 2 horas de Forró Bodó da Melhor. Que maravilha, viu? Que maravilha. Obrigado pelo carinho da sua audiência. Você que desde cedo já tá ligado aí na GQFM, muito obrigado pelo carinho da audiência, viu? E hoje, sabadão, a gente, como sempre, traz muito forró, né? Piadas e, claro, como sempre, com aquele otimismo, com aquele atastral, com muita alegria no seu rádio. E que sempre eu digo, determine que este sábado será um dos melhores sábados da sua vida.
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2: Bom dia,
0: bom dia, bom dia. Oh, gente, presta atenção. Presta atenção. Anote aí direitinho o número do zap da produção do Forró Bodó da Melhor aqui com o Veio Vandalco, viu? Anote aí, vai. Pega o papel. Vai lá, pega o papel. Pega o lápis. Ou pega a caneta. Mas não vai fazer igual um cabra que tava todo atrapalhado, viu? Quando ele achava o papel, não achava a caneta. Quando achava a caneta, não achava o papel. Tô falando, viu? Achou? Então, presta atenção, anota aí o zap do programa aqui, o zap da produção do Forró Bodó com Veio Vandalco, viu? É o DDD é 73, viu? É 073, viu? É 99871 7445. 98 é 99871.

0: 7445.
1: Não sabe nem falar essa palavra, não se intrometa
0: nos meus assuntos. Não é palavra. Tô falando números, viu? Números, já tem. Não quer beber nada, não. Anota aí, por favor. Anota o zap da produção do Forró Bodó da Melhor. É 99871-7445. 99871-7445, tá bom? Você manda sua mensagem de texto, de áudio, a produção vai separar direitinho, né? E logo a gente tá colocando aqui no ar. É só você ter paciência no decorrer do programa aí, dos dias, né? Ou hoje, ou amanhã, ou depois, nós está colocando aqui no ar, tá bom? 99871-7445.

0: Continua com mais música aqui no Forró Bordó da Melhor. 4:09, 4:09, bom dia.
1: Bom dia.

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0: Eita, que maravilha, bom dia. Como é que você tá, meu amigo, minha amiga? Você tá bem? É, maravilha. Já mandou o seu áudio? Já mandou as mensagens de texto? Anote o zap aí do Forró Bodó da Melhor, viu? Esse zap aqui, ó, gente, presta atenção. Esse zap, ele é exclusivo do programa Forró Bodó da Melhor, viu? É da produção do programa Forró Bodó da Melhor. A GTFM tem o zap dela aí, né? Tem toda a programação. Pode mandar alô pra... pelo zap também, mas se você quiser falar exclusivamente no Forró Bodó da Melhor, mandar sua mensagem, porque a produção vai estar programando e na medida do possível nós vai estar jogando aqui no Ali, você vai mandar para esse número aqui, que é o 99871-7445, 99871-7445. É, esse é o zap da produção do Forró Bodó da Melhor, tá bom? Manda sua mensagem de texto ou a sua mensagem de áudio. Não esqueça de dizer aí de onde tu tá falando, né? Qual a cidade, se é da cidade de Jequié, né? Se é da cidade vizinha, do qual bairro, qual fazenda, qual sítio, qual chagra. Pode mandar aí que nós está aqui pra atender.
1: Sorria, você está com o velho Vandalco.
0: Sorria! E ouvindo muito mais forró. Vamos de forró, bico. 4:50, 4:50, bom dia.
2: Bom dia.

0: demais. Mas ó, vamos garantir a papa das crianças? É, vamos garantir a papa das crianças. Daqui a pouquinho nós estamos de volta com muito mais forró bodó da melhor.
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4: 89,7. Já garantimos a papa da criança. Estamos de volta com muito mais forró bodó da melhor. Aqui na dona do primeiro lugar, Jequié FM. Que maravilha! Vamos seguir. Povo quer música, povo quer música, povo quer forró. Quer forró? Então vamos de forró bodó da melhor.
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0: Jovão Robodó da Melhor, estamos aqui todos os dias, a partir das 4 horas da manhã, nós já tá aqui com muita alegria, com muita música, uma maravilha. E você já mandou aí o seu alô aqui no zap do Forró Bodó da Melhor, hein? Hein?
2: Fala no áudio, no telefone.
0: Tem nada a ver, tem nada a ver. Você não sabe nem você ainda, aqui. Tá faltando aula aí. Tá, como é que chama? É bulando? Faltando? Não tá indo pra escola, não aprende a ler. Mas você lê, viu gente? Pode mandar aí, Aldo. Pode mandar escrever também. Que nós aqui, nós joga no ar, viu? Na produção, né? A gente não joga, talvez, no mesmo dia, né, amigo? Porque o tempo é corrido, mas a produção atende com muito carinho. A produção vai separar com muito carinho, vai programar e nós vai estar aqui mandando o seu alô, tá bom? Mas manda aí, já não vai mandar 59 minutos de fala, 59 minutos de áudio, que aí o programa acaba e não dá tempo nem eu dizer tchau, viu? Não dá tempo nem eu dizer tchau, viu? Mas manda aí o seu alô aí curtinho, sua mensagem de texto para o número 99871-7445 99871-7445 Esse é o número do zap da produção do Forró Bodó da Melhor.
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0: Opa!
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0: E esse dia seja um dos melhores dias da sua vida. Vamos de forró. 5 horas, 7 minutos, 5 e 7, bom dia!
2: Bom dia!

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0: Joel. Muito bom dia, muito bom dia.
2: Bom dia
0: pra você, onde quiser que estejarem. Bom dia, onde quer que você esteja. Meus amigos padeiros. Meus amigos padeiros aí, também os balconistas, que trabalham na padaria também, né? Meus amigos feirantes, muito bom dia. Maravilha! Já anotou aí o zap? Já anotou o zap da produção do Forró Bodó? Esse zap aqui é direto, é uma linha direta com a produção do Forró Bodó, viu? Pensou em mandar alô aqui na madrugada, pensou em mandar alô aqui no Forró Bodó, da melhor com o velho Vadalco, esse é o número, viu? DDD 73, pra você que tá fora aí da dizer que é, né? Você que tá aí em outro estado, né? E tá ouvindo pela internet, é o DDD 73, viu? Mas todo mundo pode participar, todo mundo pode participar do zap da produção do Forró Bodó, que é o 998-71-74-45, 998-71-74-45. Mande aí o seu alô pra nós, manda sua mensagem de texto, que nós vamos ter a maior alegria em te atender, meu querido.
1: Sorria, você está com velho Vadalco.
0: E a gente continua com muito mais forró. 5:42, 5:42, bom dia.
3: Bom dia.

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da sua vida, sabadão, maravilha, bom sábado pra você, gente, forró bodó, tá, chegou ao final de mais um forró bodó da melhor. A gente volta amanhã, se Deus quiser, continua aí na programação da GQFM com muito mais música, com muito mais alegria, com muito mais prêmios nesse seu final de semana. Amanhã, domingão, estamos aqui com mais um forró bodó da melhor. Tchau, tchau, gente, vamos embora, bicu!

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partir de agora aqui na nossa GQFM 89,7. Gente, eu confesso para vocês que eu fico torcendo pro sábado chegar para estar aqui junto com você, né, apresentando um dos programas mais gostosos de se ouvir no Rádio Baiano, que é o nosso Café da Manhã com o Rei, né? Já caminhando para os 23 anos de apresentação, eu sempre digo que o nosso Café da Manhã é o original, o tradicional. Então, a partir de agora até as 8 horas, eu, Wellington Ferreira, junto com você aqui na nossa GQFM 89,7. Sua participação valendo pelo 88461549. Você inclusive pode até mandar aquele áudio, né? Aquele áudio curtinho falando seu nome, o bairro onde você mora e desejando um bom dia para quem você quiser. Então, a partir de agora, aumente o volume do seu rádio, que eu tenho certeza que emoção e romantismo não vão faltar. 88461549, tá no ar o melhor programa, o original, o tradicional, que é o nosso Café da Manhã com o Rei, até as 8 horas. Eu, Wellington Ferreira, tô aqui te fazendo essa gostosa companhia. Aproveitar e já mandando bom dia para você, né, que tá aí deitadinho, deitadinha, curtindo o nosso Café da Manhã. Você, vigilante, tá aí trabalhando, né? Nem dormiu ainda, claro, trabalhando. E a você que tá chegando no trabalho agora, o nosso bom dia, todos os frentistas, né, dos postos de combustíveis em toda a região, a você dos hotéis e motéis da nossa cidade, a você policial militar que também tá aí na ativa, não para 24 horas, já começa o dia ouvindo o nosso Café da Manhã, aos amigos do 8º GBM, Guarda Municipal, você feirante que já tá de pé nessa manhã de sábado, bom dia, e a você onde quer que se encontre o nosso bom dia, aumente o volume do rádio porque tá no ar, bom dia, e a você onde quer que se encontre o nosso bom dia, aumente o volume do rádio porque tá no ar o nosso Café da Manhã com o Rei, o original, o tradicional, só aqui na

0: Você é uma pessoa ciumenta? Dizem por aí que o ciúme é o tempero do amor. Você concorda? Agora, ó, se você extrapolar na dosagem do ciúme, ele vai virar um veneno, viu? Muita cautela com esses ciúmes. Pra você, bom dia. Obrigado pela audiência, obrigado pela sintonia. Bem, agora 6:18, 6:18. E aí, tá curtindo o nosso programa? Nosso Café da Manhã com o Rei, que tem sempre o oferecimento do Café Paquera. Impossível resistir. Cadê meu amigo Dalvinho? Tudo bem, Dalvinho? Bom dia. Bom dia pra turma do Café Paquera. Todo mundo tomando Café Paquera. Um abraço a todos os taxistas ali de Jaguaquara. Eu já tomei meu Café Paquera ali agora no Largo da Catedral de Santo Antônio. Dei um abraço lá na turma, né? Os taxistas de Jaguaquara, rapaz, o pessoal anda com a garrafinha de café bem quentinho, claro, Café Paquera dentro do carro, e eu já paro ali, já tomo meu Café Paquera, porque é impossível resistir. Olha, hoje sábado, dia 29 de agosto, quem tá aniversariando e ouvindo, né? O nosso Café da Manhã com o Rei, é o meu amigo Edinho, Edinho lá do Salão da Praça da Bandeira, do Salão Esquema. Alô, Edinho, 81 anos de vida. Eu conheço o Edinho desde quando eu comecei em rádio, né? Ali na Praça da Bandeira, eu andava e ando por ali até hoje, e sempre Edinho forte, bonito, graças a Deus, né, Edinho? Muitos anos de vida, muita saúde, que Deus te abençoe, né? E te dê mais muitos e muitos anos de vida, tá bom, meu amigo Edinho, lá do Salão Esquema? Receba os parabéns de todos nós aqui da GQFM, também das meninas aí do Salão Esquema, né? A minha amiga Nete, também a Dani, parabenizando você, viu, Edinho? O maior torcedor do Bahia. Abraços, meu amigo Edinho do Salão Esquema, parabéns, muitos anos de vida. Hoje também, pra falar em aniversário, é aniversário do Formiga Chaveiro. Alô, Formigão! Formiga Chaveiro completando idade nova hoje. Formigão deve estar completando. Edinho tá completando 81. Formigão deve estar na casa dos 70, né, Formigão? Fala a verdade, Formigão. Formiga Chaveiro tá ali na casa dos 70. Abraço, viu, Formiga Chaveiro? Muitos anos de vida e muita saúde pra essa pessoa espetacular que é o Formiga Chaveiro. 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Meu amigo João Novaes, aquele abraço. 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Turma também do Colégio Bem Miquel, alô, Seudinho. Bom dia, Seudinho. Que dia Eu vou ouvir a voz do seu Dinho aqui, a turma do Colégio BMK. Um abraço, Adroaldo, Cícero, na educação de qualidade, Colégio BMK. O Benício, rapaz, é apaixonado pelo Colégio BMK. 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Bom dia, Helder. Bom dia, Júnior. 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Tem ouvinte aí? Solta aí, solta aí, solta, pode soltar, vai.
1: Muito bom dia, meu amigo.
0: Bom dia.
1: É Edmar Viana.
0: Ô, meu amigo Edmar.
1: Ó, sempre na audiência aí do seu programa.
0: Obrigado, Edmar.
1: Programas aí do Sabadão. Estamos aí pro que deve é. Sempre com o seu produto Honda.
0: Se quer, valeu, Edmar.
1: 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Muito obrigado aí, Wellington. Um abraço bem grande, meu amigão.
0: Ô, meu irmão, obrigado, Edmar Viana. Obrigado você por estar aí, né, viajando e estar ouvindo a nossa GQFM, a melhor em primeiro lugar. 6h24, essa daí é pra todas as mulheres, de 40, de 50, de 60. Pra você, mulher, bom dia, bom sábado, bons momentos aqui na

0: Roberto Carlos, já tem as 8 horas da manhã, tem o nosso café da manhã com o Rei. Lembrando que às 7 da manhã, vamos dar aquela paradinha para o horário eleitoral, né? Gratuito, 7h30, voltamos com o nosso café da manhã, líder absoluto em audiência. 6h33, deixa eu ir soltando aqui, já que o programa hoje ele tá mais curto um pouquinho, deixa eu ir soltando logo alguns áudios aqui no nosso café da manhã. Minha amiga Vânia lá do Joaquim Romão, né? A Vânia lá da feirinha do Joaquim Romão, ela, Samara, o Tom, Luiz do Lanche, o Arthur, o Gil do Restaurante, Joana, né? Tonta Lanches, Paulão da Melancia, meu amigo Zé do Carrinho, grande Zé, Bigode da Cebola e todos aí da feirinha do Joaquim Romão, aquele abraço, obrigado pelo carinho, tá bom? É, Edilson Bozó, fala aí, Bozó.
1: Bom dia, Wellington Ferreira.
0: Bom dia.
1: É Edilson Bozó, já ligado no café da manhã. Quero ouvir uma música aí com o Rei, As Flores do Meu Jardim.
0: Beleza, Bozó.
1: Todos os ouvintes que curtem essa rádio maravilhosa.
0: Beleza, Bozó.
1: A família Lima aí, Jequié.
0: Valeu.
1: De Manuel Aleixo.
0: Um abraço, Bozó. Valeu, meu querido.
2: Bom dia, meu amigo.
0: Bom dia.
2: Bom dia, cheio de saúde e paz pra você e todos os ouvintes desse programa. Lindo dia esse. Café da manhã com o Roberto Carlos, na Jequié FM. Nego da Charanga, popular Nego do Morango.
0: Grande Nego.
2: E agora, grande novidade. O morango cravejado, viu? De chocolate branco, chocolate preto.
0: Olha.
2: Nego da Charanga. O Hélio gostaria de ouvir a música Águia Dourada, dedicar para todos os ouvintes desse programa, de audiência, todos os meus amigos, meu amigo João Panquinha, Fernandinho, meu amigo Franô da Casa do Shark, todos os meus amigos. Valeu, Edson, bom final de semana, cheio de
0: saúde. Valeu, querido.
2: Paz e proteção para você, todos os ouvintes, toda a minha família. Tamo junto e misturado.
0: Valeu.
3: Bom dia com Jesus, Hélio. Aqui é Lua do Caldo de Cana, amiga. Estou aqui ligadinho na melhor. Manda um abraço para minha mãe, da cidade de Furo, e para meu pai Luiz, lá em Apuarema. Valeu, Hélio.
0: Valeu, Lula do Caldo de Cana. Um abraço para você, um abraço pro meu amigo Gena, lá de Santa Clara, seu Oswaldo das Bananas Kairos, né, seu Oswaldo? Um abraço também, sempre curtindo a gente. Valeu, seu Oswaldo.
4: Bom dia, Wellington. E a Carminho? Olha lá também, Santa Luz. Manda lá pra Fátima aí. Você pode levar aquela música, mulher de 40 pra mim aí, faz favor.
0: Valeu, Carlinhos.
4: Eu sou Wellington.
0: Valeu, Carlinhos. Um abraço, Carlinhos. Alexandre Grande Xande. Xande tá lá em Amargosa. Bom dia, viu, Xande? Obrigado pela sintonia. Grande Xande, não perde o café da manhã, tá ouvindo a gente. Silvânia e Ramon lá no Mandacaru. Valeu, Silvânia. Valeu, Ramon. Bom dia. Um abraço também pro Sargento Mendes. Olha o Mendes aí, está lá na Rua B, no condomínio Ouro Verde. Ô, Mendes, cadê a turma do grupo? Será que já tem alguém acordado, Mendes? Diz que o povo do grupo lá só acorda 10 da manhã, viu, Mendes? Principalmente o tal do Xande lá da Petian. É, rapaz. Ei, Xande, coisa boa. Grande Badega, um abraço, Badega, também tá na sintonia. Grande Badegão, bom dia.
5: Bom dia, bom dia, bom dia, bom dia.
0: Bom dia.
5: Rapaz, manda um abraço para ele aí, o grupo dos amigos aí.
0: Aí, ó.
5: Vamos pra lá, o Renê, Vinho. Agora, moço, todo Xande acaba com a amizade, hein?
0: Ei,
5: todo Xande é pior do que carrapato.
0: Tô dizendo?
5: Ele acaba qualquer amizade.
0: Tô dizendo?
5: Tá doido.
0: Aí, ó, só acordaram vocês dois mais cedo, viu, Mendes? Só acordaram vocês dois mais cedo, misericórdia. Bom, deixa eu ir tomar um café paquera, que já me deu, foi vontade de tomar um café paquera, e eu volto já, 6h36, e você, já tomou seu café paquera? Meu amigo Isaías Magnólia, turma boa lá do Salão do Isaías e da Magnólia, vou lá agora tomar um café paquera, que lá não falta não, viu, João Novaes? Lá no Salão do Isaías não falta café paquera. Gasparzinho.

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0: horas da manhã. Bom dia pra você, bom sábado, viu? 6h48.
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0: taxistas em Jequié e todo o Brasil. Essa aí é lá da década de 90, mas até hoje toca. Eu digo sempre que o Roberto Carlos tem uma canção para cada momento das nossas vidas. Meu amigo Del Santos, grande repórter, tá lá ouvindo a gente, né, Del Santos? Um abraço para você, para a família inteira aí curtindo a nossa Jequié FM. Valeu, Del Santos. Abraço também meu amigo Rony lá da Coel, o bonitão. Ontem eu vi o bonitão passando na Avenida Rio Branco, viu, bonitão? É, eu tava ali na Óticas Carol, o bonitão passou ontem à tarde. Ô, bonitão, um abraço pra você, obrigado pelo carinho. Ângela Pólvora e o Boi, Boião, mandei um abraço de motoqueiro pra você aí. A Ângela repassou meu abraço, Boi Véi. Vê aí se passou o abraço, se não passou, eu vou aí lhe dar esse abraço de motoqueiro. Ivan tá lá em Salvador, valeu Ivan, bom dia.
1: Cleto Ferreira, bom dia, bom dia. Gente.
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0: Um abraço. 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Gordinho do Abacaxi também tá na sintonia, né? Um abraço também pra Gaso do Sucão, Nino Santos, o fenômeno, tá todo mundo ouvindo nós. Ivanildo Silvani, bom dia.
2: Bom dia, bom dia, bom dia.
0: Tudo bem, Ivanildo?
2: Ótimo, e você? Como rapaz, é que foi a semana?
0: Graças a Deus, melhor impossível. Bem, José é bom o tempo todo, né?
2: Dona Gabi tá bem.
0: Todo mundo, só na Santa Paz.
2: Rapaz, bom demais, né?
0: Isso é top, né?
2: E tem aniversário.
0: De quem?
2: Formigão.
0: Ah,
2: hoje.
0: Eu falei hoje cedo do Formigão. Rapaz. Grande Formigão, parabéns, viu, Formigão? Você tá lá pro lado da Barragem da Pedra trabalhando hoje, mas tá ouvindo nós. Não pede, não. Levou o rádio,
2: Trabalhando no suquinho.
0: É, ele levou o rádio, viu, pra ouvir.
2: Quem tá na escuta, Lula do Caldo de Cana, dona Tânia, o Jairo, né, você já falou, Formigão. O seu Oswaldo acorda cedinho pra te escutar. A Júcia e a Cláudia também estão te escutando. 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E como é que foi a semana?
0: Foi bom demais, foi? Bom demais. Correria, rapaz. Correria. Ah, moço do céu. Ontem eu tava falando com o Isaías aqui, meu amigo Zé me ligou. E hoje de manhã eu tava falando com ele, Zé, graças a Deus, né? Cada dia que passa a gente tá correndo mais, trabalhando mais. Isso é bom, a gente tem que trabalhar, tem que movimentar, né? Só cresce quem produz, né? Não tem jeito.
2: Teve lua de sangue.
0: É, teve. Eu vi a lua bonita ontem, não foi?
2: Tá com uma lua bonita.
0: Bonita, rapaz, lua bonita, eu vi lá, gostei, top demais, viu? Top demais. Oi, Vanilo, deixa eu mandar um abraço aqui também. O Aldair, lá da Fiat, grande Aldair. Oh, abraço, segura, Aldair, e a dona Sônia. Valeu, Aldair. Um abraço, Aldair. Todo mundo ouvindo nós. Olha, tá chegando o horário eleitoral gratuito, viu, Vanildo?
2: Sim.
0: E a gente volta daqui a pouquinho às 7h25.
2: Com certeza.
0: Tá bom?
2: Vamos junto.
0: O Rony da Coelba tá mandando um abraço pra tu.
2: Ô, rapaz, um abraço pro Rony também. Esse é a figura.
0: Rony é figura. É o Bonitão. Você conhece o Bonitão?
2: É, o Bonitão da Coelba.
0: É o Mr. Coelba. Um abraço. Valeu, Ivanildo. A gente volta às 7h25, viu, gente? Horário eleitoral gratuito. 7h25 a gente volta. Segura aí.

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correndo demais. Calma, calma, calma. Deixa eu mandar um abraço, meu amigo Leandro Scott, turma do Centro de Abastecimento Vicente Grilo. Valeu, Leandro Scott, um abraço pra você. 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Quem também tá na sintonia é a turma lá no bar do Edgar. Bom dia, Edgar, bom dia, Tereza. Bom dia, Eduardo, bom dia, Lani e também o Éder Júnior. Éder Júnior, Alane, o Edgar, toda a turma lá no bar do Edgar curtindo a nossa GQFM. 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Toda a equipe lá também na sintonia, né, da nossa GQFM. 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Meu amigo Beto lá da distribuidora Souza. Ô Beto, tudo bom, Beto? Bom dia para você, para Peu, né? Bom dia para o Otávio, bom dia para toda a equipe da distribuidora. A Elô também, né, Elô? Pode esquecer da Elô, não. Bom dia. 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Ô Gilmazinho, tudo bem, Gilmar? Bom dia para você, viu, meu irmão? 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Bom dia, viu, Gilmazinho? Toda a turma lá da São Paulo Fashion, grande Coco. Ô Coco, amigo, bom dia, amigo, bom dia, bom dia. Grande Dene da Flor de Lis também tá na sintonia 737. E hoje tem feirão Silvani lá no GQzinho. Já já Ivanildo vai trazer mais novidades do mega feirão Silvani lá no GQzinho e você não pode perder. Deixa eu tomar um café Paquera e volto. Segura aí.

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0: 80. É preciso saber viver. Verdade, desde a década de 70, o Roberto Carlos, ele já dizia que é preciso saber viver. Imagine hoje em dia como não é, hein? 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Meu amigo Pila, é o atleta, viu, Dalvinho? Pila é o atleta. Eu vou começar a treinar no horário de Pila, pra eu e Pila começar a pegar peso, viu, Pila? Bom dia. 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A toda a família Santana, um abraço. 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
1: 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Olha, um alô especial para nossa consultora Lúcia, acabou de acordar, tá de férias, essa semana ela volta. João Paulo, o comando, o Potência da Bahia, né? Ícaro já chegou aqui, rapaz.
0: Eu quero saber porque o nosso amigo ali chegou tão quietinho daquele jeito.
1: O Flamengo perdeu, não, né?
0: Aconteceu, hein? Chegou quietinho, por quê, meu amigo? Foi que houve? Você chegou, ficou aí de canto? Algum problema? Tá se preparando.
1: Quem tá ali escutando também é Renato, lá em Salvador. Mandou
0: grande
1: um abraço.
0: Renato.
1: Mandou um abraço de carona e motoqueiro pra tu.
0: Renato,
1: como é esse
0: do Macarrão. Ô, Renato, apareça, Renatinho.
1: Como é esse abraço mesmo, bem? É, e Chico,
0: não,
1: da Copo Sério.
0: Esse não rola, não.
1: Também.
0: Ô, Chico, tô sentindo falta de você no programa, viu, Chico? Meu amigo Verivaldo Santana, chega à frente, Verivaldo. Se aproxima ali, Verivaldo. Só pra você dar um bom dia, que esse seu bom dia vale ouro. Bom dia, doutor Verivaldo Santana.
2: Bom dia, Wellington. Bom dia aos ouvintes do café da manhã, né?
0: Com o rei. Isso.
2: É um prazer, já. Que bancada bonita, viu? Só tem gente chique aqui hoje.
0: Só tem gente chique. Por falar em gente chique, gente bonita, hoje tem Ícaro Lobão. Me diga aí como é que vai ser, Verivaldo, o programa hoje?
3: Ah, hoje nós vamos falar de desenvolvimento, né? A expectativa que nós temos em torno dos projetos que se anunciam aí pra GQE nos próximos anos. E temos que começar a pensar sobre isso agora, né?
0: Com certeza, com certeza.
1: Quando eu crescer, quero ser igual a ele, ó, pai.
3: Pronto, Lobão está aqui, perto, né? Mostrou quem é que manda aqui na área.
0: Com certeza. Gente, ponto de vista tá chegando, a gente tá indo embora. Um abraço à minha amiga Nalva, né? E o Ferrugem, né? Um abraço à turma aí da Cidade Nova. Obrigado, viu, Nalva, pelo carinho. Dê um abraço no Ferrugem aí, diga que tô mandando um abraço. Tenho certeza que ele tá ouvindo a gente, tá bom? Vamos embora, Ivanildo.
1: Vamos nessa, né?
0: Vamos deixar o pessoal, que meu amigo tá ali quietinho ali, tá se preparando, tá lendo.
1: Lucas, né? Chegou com vontade de trabalhar aí.
0: Tá aqui, o Lucas.
1: Não é todo dia, não.
0: França, grande figura. Gente, tô indo embora, valeu, Ivanildo, um abraço, sábado que vem, 6 da manhã, tamo de volta. Vem aí, ponto de vista, vem Verivaldo Santana, Lucas França, o Márcio, o Rafael. Pontualmente, 8 da manhã, 10 da manhã, eu tô de volta dando giro pela cidade. Valeu?
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8:06. Que bom que você já está aí com o rádio ligado, já acompanhou aí as lindas canções do Rei Roberto Carlos. O Café da Manhã Correio no comando de Wellington Ferreira. 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

Hora da Coincidência, 8:08 em Jequié. 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

0: último sábado do mês de agosto, 29 de agosto hoje, já estamos nos preparando para receber a prima mais famosa do mundo. É a querida prima. Não ouvi, doutor Verivaldo. Prima.
1: Primavera.
0: Prima, gostei. Doutor Verivaldo, bom dia.
1: Bom dia, Lucas França. Bom dia aos ouvintes do Ponto de Vista. E essa, né? Essa grande quantidade de ouvintes que nós temos pela Bahia afora, né, Lucas?
0: Isso mesmo.
1: Então, especialmente para o jovem Pereira, né? Hoje nós vamos falar de desenvolvimento e nada melhor do que ter um ouvinte com a qualidade do Pereira.
0: Isso, comércio do Digiqué.
1: Isso.
0: Pereira Magazine Realson, grande Pereira. Doutor Márcio Raffaele, conversa comigo, doutor Márcio, bom dia.
2: Bom dia, Lucas França, bom dia, Vera, bom dia a você, ouvintes da GQFM, em especial esse ouvinte assíduo do programa Ponto de Vista. Pois é, Lucas, mais um sábado aqui, o último do mês de agosto.
0: Isso mesmo.
2: É um mês, às vezes o pessoal fala até que não é um mês muito bom e tal, mas graças a Deus, pra gente não faz muita diferença não, né, velho?
1: Exato.
2: Então que vai, que chegue aí o mês de setembro e com ele também a nossa querida prima.
1: Vera.
2: Que pra mim era Vera, mas agora é Vera.
0: Mudou, né?
2: É Vera. Então, segue o fluxo.
1: Ô, Lucas.
2: Lucas, apresente aí o nosso convidado especial
1: isso.
2: Hoje.
1: Antes do nosso convidado, né, doutor Márcio Raffaele tem uma dívida para conosco e os ouvintes.
0: É verdade.
1: Ele precisa se explicar porque não estava aqui
0: na semana passada. Isso
2: mesmo.
0: Poxa,
2: Ave Maria, uma ausência mais do que justificada. Inclusive, doutor Verivaldo Santana recebeu um livro autografado.
0: Isso aí.
2: Então, a gente vai poder falar sobre isso
1: muito
2: também.
1: Bem.
0: 8 horas e 10 minutos, vamos ao tema de hoje.

0: linhagens mais vitais da nossa cidade. É o comércio de Jequié, a realidade do comércio de Jequié. Entre a tradição de ser um polo distribuidor do Médio Rio das Contas e os desafios impostos pela modernização, o setor varejista hoje vive um momento decisivo de transição. Para entender aí as dores, as oportunidades e o futuro dos negócios em nossa terra, recebemos o nosso convidado especial, Ícaro Lobão, empresário, mentor e diretor da CDL Jequié. Uma conversa franca sobre inovação, comportamento do consumidor e o que realmente falta para o nosso comércio decolar. Cenário atual, vamos falar sobre isso. As transformações do consumo local e o impacto no movimento das ruas de Jequié. Vamos falar também sobre os desafios do varejo, como as micro e pequenas empresas podem competir no ambiente de pós-digital, que é o que todo mundo comenta por aí. Vamos falar também sobre capacitação, mentoria, a importância da gestão eficiente e do preparo de líderes para sustentar o crescimento dos negócios. E também, Ícaro, como diretor da CDL, qual o papel da CDL? Vamos falar sobre o papel da CDL, ações, diretrizes, identidade para fortalecer o empresário local, regional. Então, a partir de agora, você pode também participar. O nosso WhatsApp é o 988-461549. Você pode enviar sua pergunta aqui para o nosso convidado especial de hoje. Já vamos lançar a nossa pesquisa popular aqui, a nossa pesquisa do ponto de vista, para você mandar também aí a sua opinião, mandar o seu ponto de vista. E todos que enviarem mensagem vai concorrer a um vale-compra de R$50 no oferecimento da Casa das Especiarias. Ícaro Lobão, que bom, Ícaro, que você aceitou nosso convite e está aqui hoje, pela primeira vez, né? Na bancada do Ponto de Vista, aqui na Jequié FM. Seja bem-vindo. Bom dia, Ícaro.
1: Bom dia, Lucas França. Bom dia a todos os ouvintes de Jequié. Vou abrir um adendo aqui, meu melhor, do mundo, porque quem fala a língua portuguesa pode ter certeza com a internet hoje tem esse advento, né? Já que vamos falar de comércio. Verdade. Então, para quebrar essas barreiras, eu tenho certeza que se você que tá ouvindo aí gosta mesmo daquela pessoa amiga sua, caminha essa live, encaminha essa rádio aqui para que você possa ter acesso e para que as pessoas possam evoluir. Primeiro, parabenizar a vocês três aqui, porque é necessário a gente ter esse momento que a gente possa conversar, a gente dialogar e entender o momento, que muitas pessoas pensam, o empresário, ele anda muito só. Então ele acha que o problema é só dele. Concorda, Bruno? Muitos empresários falam, não, o problema é só meu. E não, quando ele começa a conversar com outros, entender, ter esse contato, ele fala, não, peraí, eu não tô sozinho. Então, estamos aqui para abrir realmente, se você tem a sua pergunta, estamos aqui humildemente para poder responder e tentar entender realmente esse novo momento. E mais uma vez dizer que é uma honra estar aqui com vocês.
0: Que bom. 8h14, nós estamos ao vivo também no YouTube, canal Jequié FM no YouTube, para você acompanhar as imagens. E eu falei aqui já, né? Ícaro Lobão, empresário, mentor, diretor da CDL, mas eu queria ouvir de você, Ícaro, uma breve apresentação para o ouvinte saber quem é Ícaro Lobão.
1: Bem interessante, né, Lucas? Se você mesmo se apresentar, tem que cuidar primeiro de você. Hoje eu tenho falado muito sobre negociação. E a primeira negociação que nós fazemos é com nós mesmos. Então, quando a gente entende quem a gente é, quando a gente entende o nosso princípio, muda tudo, muda toda a nossa essência, muda o nosso contexto. Eu, por exemplo, é um cara que eu já me envolvi muito, muito mesmo com a parte empresarial, tem 25 anos já. Apesar que os cabelos brancos já estão negociando, né? Mas desde os 14 anos que eu lido com o comércio lá na Lobão Auto Peças, fundada pelo meu pai em 9 de janeiro de 1980. Então, 46 anos de autopeças aqui em Jequié. Já tive distribuidora também de cosmético na Bahia, Sergipe e Alagoas. E além disso, estudei muito sobre a parte empreendedora, sobre neurociência, neurovendas, entre tantas coisas que é tão gostoso, é o que me encanta e que me desenvolve. Então, busquei muito isso, já trabalhei também como consultor empresarial. aqui em Vitória da Conquista, na região também, e hoje também lançado também como mentor. Então, eu sou mentor de empresários, palestrante também, e uma das coisas principais que eu gosto de dizer é diretor da CDL, porque a CDL não é só aqui de Jequié, tá? É a nível Brasil, é algo incrível, e é aberto. Sabe quanto é que a gente recebe lá, Lucas? Nada, é voluntário. Nosso querido Erival já foi da CIG, que é também uma organização maravilhosa. Quanto é que você recebia lá, Erival?
2: Ah, recebia, né? Eu diria assim, que foi um aprendizado muito grande, maravilha, né? Então, é nessas instituições que a gente primeiro aprende a se doar, né? E o feedback é exatamente o crescimento espiritual, e aí o espiritual não necessariamente voltado para a questão religiosa, mas de você se envolver, né, em algo que você sonha, né, em ver a mudança de cenário, de perspectiva a partir de uma minúscula participação sua.
3: Sem vaidades, né?
2: Sem vaidades, exatamente, isso, isso, né? Então eu fico muito feliz, né, dessa sua lembrança, porque foi um momento especial da minha vida, né, eu ter passado pela presidência da Associação Comercial.
3: O doutor Erivaldo tem história, né, doutor Márcio Rafael? O homem já passou já por tantas entidades. Conselho comunitário também, doutor Erivaldo?
2: Também.
3: Eu não acredito.
2: Exato.
3: Que não existe mais hoje, né?
2: Quando eu estive presidente do Rotary Clube Jequié Cidade Sol, né, eu compunha o conselho comunitário. Sim. Na época, né, doutor Maurício Cavalcante como era o presidente, e também o Paulão, que antecedeu ao doutor Maurício. Mas assim, isso pode voltar, né, hoje, claro, com outro formato, claro, mas é importante esse envolvimento da
4: olha,
2: classe.
4: Só para lembrar, é porque eu era muito novinho,
3: olha,
4: mas o vice-presidente de doutor Maurício na época era esse que vos fala.
3: Olha,
4: eu tive a honra de, né, doutor Maurício me convidou na época e passei por lá, e é uma pena porque o conselho comunitário se perdeu aí.
3: Isso.
4: E mas com certeza, Lucas, de muita valia pro nosso município, porque realmente era o conselho onde reunia todas essas entidades, CDL, a CIG, OAB,
3: Sindicomércio.
1: Que fazia as provocações sem paixões, outras, né?
4: Sim, tantas, ou seja, a sociedade civil organizada, correto, estava lá presente e discutia temas relevantes, mas quem sabe a gente pode provocar isso de novo e voltar, né? Com a pujança que merece esse conselho tão importante, que realmente se perdeu aí. Mas vamos lançar esse desafio aí, quem sabe a gente consegue reativar.
1: Interessante isso, que eu participei da última da última composição da mesa, estava presente aí, lá. Tá, infelizmente, o que faltou realmente foi o interesse. Hoje existe um momento muito, se você for pegar pelo advento da internet, vamos falar assim, né? As pessoas estão muito presas, né? Antigamente a gente tinha mais aquele contato, a gente tava mais próximo.
4: Sim,
1: hoje você dá uma curtida, você acha que você já falou com a pessoa, né? Você curtiu um status, ó, ok, mas não, essa necessidade realmente de estar próximo, de pensar no coletivo, porque o individual, eu sei que tá tão, a gente tá tão acelerado, se a gente for parar pra pensar, você tem suas obrigações, Lucas tem a dela. Verdade. Quando a gente vai pensar no nosso profissional e também no nosso pessoal, a gente peca muito no coletivo, e isso sim, a gente poderia com certeza trazer de volta o conselho comunitário, porque foi de suma importância para o desenvolvimento total de Jequié.
4: Bom, sabe, Maria, conquistas assim brilhantes em que o conselho esteve presente, e a gente vai com certeza, Ícaro, e a gente conta com o seu apoio, você com, né, com toda esse know-how que tem, para poder a gente provocar mesmo as entidades, fazer visita e perguntar qual é o interesse deles, se eles aceitam voltar para a gente poder, e de repente
3: a produção já notou aqui já, mais uma sugestão de pauta, um programa só para falar do conselho comunitário, viu?
4: Não é verdade? Sobretudo a sua reativação.
3: Isso mesmo. Doutor Erivaldo Santana.
2: Pois é, eu vou começar aqui a nossa entrevista a partir de um trecho da fala do Ícaro, quando ele, de forma, eu diria até apaixonante, né, falou da história, né, de um CNPJ, né, que é a empresa que foi fundada pelo pai dele. E eu também, uma das minhas atividades como contador, né, eu atuo muito fortemente nessa questão de constituição, encerramento de empresas e tal, e vejo que muitas empresas, elas têm um período de vida relativamente curto, tá? Jequié hoje tem em torno de 13 mil CNPJs. Desses aí, quase 50% se refere a microempreendedores individuais, que é um segmento, né, que tende a se fortalecer, mas ainda é uma promessa, né? Eu te pergunto, Ícaro, você acha que esses, retirando aí, né, os 50% do CNPJ, então fica em torno de 6 a 7 mil CNPJs, você acha que essa quantidade de pessoas jurídicas criadas, elas refletem o crescimento do comércio ou uma divisão da fatia atualmente existente?
3: Muito boa pergunta. Eu me remeti agora ao meu tempo de faculdade, acredita, Aaron? De empreendedorismo por necessidade e por oportunidade. Lembra?
2: Uhum.
3: Muito bom isso, né? Porque os MEIs, muitos são por necessidade. Então, aquela pessoa que ela está trabalhando e que ela, ou ela perdeu o emprego e ela realmente ela vai ter necessidade de sair para vender alguma coisa, e eu acho maravilhoso, eu estudo muito sobre isso, eu fico encantado como o Brasil, ele é resiliente, né? O Brasil, ele é diferente, porque nós já passamos por tantas adversidades e realmente é incrível. Sobre GQE, é muito interessante mesmo. Eu acompanhei isso até com o secretário Celso Galvão, mandar um abraço aí se estiver nos ouvindo, né? Porque ele bate muito na tecla sobre que estamos no superávit, apesar de que fecham muitas empresas e realmente abrem novas. Eu quero só pegar, antes de falar sobre isso, de falar sobre o ciclo, né? Quando, se a gente for observar, as lojas tradicionais de GQE têm fechado. Já observou, né? Tem vindo muitas lojas de fora, são comércios que estão vindo, são pessoas que enxergam a oportunidade. Aí eu entro no divisor de águas. Primeiro, será que o empreendedor que está aqui, o local, ele não enxergou essa oportunidade ou ele realmente estava acomodado? Faz sentido, não faz, Eduardo?
2: Sim.
3: Porque tem muito empresário que ele tá acomodado, ele fala, não, a GQE, ó, uma coisa que me machuca muito, vou contar pra vocês, quando o cara fala, a GQE não tem nada, a GQE é isso, a GQE é aquilo, para, gente, nós temos que valorizar a nossa terra, isso aqui é incrível, se você escolheu esse local pra morar, dê o seu melhor aqui, e nós somos um polo regional. Se você parar, ontem eu tava, antes de ir pra fazenda, eu passei ali pela Praça da Bandeira, se você observar, tem 16 ônibus que vem pessoas de região fora aqui para estudar na nossa cidade aqui. Você tem noção disso? Nós somos um polo educacional, também somos um polo de saúde e também um polo comercial, porque eu, desde 2007, eu te montei a minha primeira empresa, e eu atendia 80% de pessoas de fora. Quando eu falei, não, não tô acreditando nisso, eu fiz uma pesquisa, era 80% da região e apenas 20% da minha cidade. E isso é incrível. Em relação aos CNPJs aqui da nossa cidade de Jequié, eu acredito o quê? Que nós precisamos sim nos fortalecer. É um momento totalmente diferente. E nós já passamos por isso. Eu, como 25 anos trabalhando nesse setor, já passei por tantos momentos de adversidades, de rupturas, de mudanças econômicas. É tanta coisa que eu falava assim, peraí, que loucura é essa? Eu estudei uma vez sobre gestão de sucessão da China. Tem empresas na China que têm uma 17ª geração. É surreal. Se a gente for falar do advento da China, peraí, imagina uma empresa que ela vai passando de pai para filho, de pai para filho, 17 vezes. Teve quando eu fui fazer meu primeiro MBA, eu conheci um rapaz que ele, pra você ter noção, como ele levou sério a questão da sucessão empresarial, porque o pai dele mandou ele pros Estados Unidos pra lá, ele fazer um MBA lá, ele estudar, depois ele voltou pro Brasil pra fazer um MBA, pra começar como estagiário na empresa. Começar de baixo. Ele não começou lá mandando em nada, pelo contrário, epa, você vai ser o faz tudo aqui dentro. Começou de baixo até ele, hoje provavelmente já deve ser o CEO dessa empresa, né? Que deve, tinha na época de que tinha 2.000 funcionários. Mas pra você ver como é importante essa gestão da sucessão, que ela não é tratada da maneira correta. Então não é porque a pessoa é o filho que ela é geralmente o sucessor. Não pensa dessa forma. Porque
1: tem que se preparar também, né, Ícaro? Pronto. Senão, o pai construiu um império, o filho que não tem preparo nenhum vai lá e fala a empresa.
3: Perfeito. Além disso, você pode muito bem capacitar um funcionário seu, um colaborador. E quem sabe esse colaborador não se torna um sucessor e um sócio. Porque você entende uma coisa? Ontem eu assisti um vídeo, eu sei que você quer falar, vou deixar a abertura. Mas aqui, quando você fala do tema, eu me apaixono aqui, né? Mas eu vi que milionários formam bilionários e bilionários formam os milionários. O que é que você tem, que tem a ver com isso? Se você não faz as pessoas que estão com você evoluir, você não evolui.
1: Doutor Márcio Rafael.
4: Isso, Ícaro, é o verdadeiro papel do líder.
3: Perfeito.
4: Líder forma líder. Chefe quem tem é índio. Eu tenho isso comigo. Chefe quem tem é índio. Líder forma líder. Mas, Ícaro, Realmente eu quero voltar um pouco aqui para as perspectivas, né, do desenvolvimento econômico, sobretudo de nossa cidade e região.
3: Perfeito.
4: Não pode negar de que Jequié está em um cenário, vamos dizer, com toda ainda sua, vamos dizer, deficiência estrutural, mas está em um cenário privilegiado. Nós temos aqui aberturas de novos condomínios, né? Temos, poxa, lá no Anel Viário tem um novo com dois, né? Um perto da Santa Casa, outro pro lado direito. Nós temos aqui também um grande empreendimento que está sendo feito no antigo Colégio Dinâmico. Enfim, nós temos aqui com diversas obras de grande repercussão. Temos também um desenvolvimento na avenida que antes era César Borges e agora é Valdomiro Borges, né? Agora não, já tem um tempo, é Valdomiro Borges. Então, ali, né, diversas empresas estão se instalando, tá agora fazendo um novo empreendimento. Então, assim, a gente vê um desenvolvimento, de fato. Atrelado a tudo isso, a gente vê também, Ícaro, inclusive foi bastante corrente durante esse mês de agosto aí, comentários de que tem investidores de empresas interessadas em terras raras em nossa região, inclusive que já até avançou em negociações para adquirir essas terras. Existe uma certa região aqui em Jequié que tem sido realmente alvo de especulação por essa empresa para comprar as terras e fazer a exploração, porque descobriu que tem minerado naquela, né? E a gente sabe que a nossa região é propícia disso. Itajibá, Maracás. Aqui tem estudos, inclusive, de salvo engano, mineral ferro guza. Já foi descoberta aqui uma jazida aí de com a. Na época foi feito um levantamento
3: tempo, né?
4: De 30 anos para exploração e tal. E aí depois o ferro houve aquele revertério e aí deu uma acalmada, não houve um investimento, mas a bem da verdade é que existe toda essa especulação, né? Eu queria saber de você o que é que você vê nesse cenário. Além disso, a gente tem também aí essa expectativa, todo esse comentário da reativação da FIOL, que sem sombra de dúvida pode mudar todo um panorâmico, não só de Jequié, da Bahia e do Brasil, né? Temos também uma especulação muito forte, em que pese aí envolve a questão política, mas a construção de um mais improrrogável aeroporto regional. Jequié merece, a região também merece um aeroporto mais perto, em que pese estarmos aqui a 160 quilômetros de Conquista. Mas tudo isso mexe, né, com a gente, com as nossas especulações, com os nossos desejos. E você, claro, com toda essa sua expertise no assunto, como é que você vê esse cenário? Realmente é para ficar otimista? O que é que você entende, o que a sociedade civil organizada pode se mobilizar nesse momento para que a gente consiga esses feitos para o nosso município?
3: Nós temos que pensar, meu querido, em dois momentos, né? Tanto macro quanto micro, né? A gente tem que entender o cenário econômico, que eu tenho aqui um especialista do meu lado aqui, com certeza, o cenário econômico nacional, aí depois a gente vem o estadual, Jequié é a região. Sobre o aeroporto, para você ter noção, tem empresários que não vêm para cá porque eles não andam de carro.
4: Sim.
3: Por uma questão de segurança, por todo. Já tentei trazer eventos para cá com palestrantes maravilhosos, mas eles falam, só andamos de carro até 100 quilômetros. É muito interessante isso. Eu falava, isso é frescura, mas não é. Porque realmente tem um perigo, né? Eu imagino a pessoa que ela tem uma estrutura e também ele tem que, às vezes, ele dá duas, três palestras.
4: A logística mesmo, né?
3: A logística. Eu não acompanhei o Eduardo Chiniachik em três palestras em um dia na Bahia, você acredita? Três palestras em um dia na Bahia. A gente rodou quase 1.000 quilômetros só dentro da Bahia e ele deu três palestras. Então foi algo assim diferenciado. Eu acredito que estamos num momento que, primeiro, gera atenção. A atenção, ela é maravilhosa, porque você entender e sair da zona de conforto. Porque quando você fica naquela zona de conforto, é interessante, né? Quando eu gosto de falar de voo de cruzeiro, quando todo mundo tá de voo de cruzeiro, aí até quem não é bom se sobressai, né? Sim. Se os ventos estão maravilhosos, aí, poxa, qualquer um vai chegar e vai dar certo. Mas aí agora é o momento de separar os homens dos meninos. Por quê? Você tem oportunidades que podem vingar, sim, só que nós temos que entender. Então, por exemplo, a FIOL, nossa, eu tenho uma fazenda que ela segue mais pra frente lá, mas passa pela cruza, né, da ferrovia. E quando botou, imagina aquela expectativa que gerou em mim, né? Aquela coisa maravilhosa. Eu falei, nossa, vai ser incrível, vou passar, o trem vai estar por aqui, vai ter aquele movimento. E travou. Só que a gente não sabe, pode realmente vir esse investimento para o mais rápido possível, pode acabar demorando. Mas é algo que realmente vai mudar tudo, todo o cenário. Inclusive daqui, não é só a GQE, por favor, né? É o nível o oeste, até misericórdia, é uma mudança tão só. E não só falar disso, também tem um Porto Seco. Sim. Então tem a possibilidade de se instalar o Porto Seco aqui, que vai mudar a logística total, porque nós somos agraciados, né? Jiquel, ela agraciada, a 116, ela passa por dentro da nossa cidade. Pensa que coisa maravilhosa. Então, para quem é logística, eu tinha uma distribuidora de cosméticos e eu mandava para a Bahia inteira. Por isso que nós temos indústrias aqui que elas conseguem também mandar para o Brasil inteiro aí, quantas indústrias que nós temos com relevância nacional. Então nós precisamos também valorizar isso, entender que nós precisamos valorizar a nossa indústria, o nosso comércio. Uma das coisas que eu sou contra é essa polarização. De que sentido? De que o empresário, o empreendedor, ele é como se ele fosse o vilão. Não, a pessoa sai de casa para ele poder investir, para poder gerar investimento, gerar renda, gerar tanto. Cara, esse cara, ele tá, tem que tirar o chapéu para esse cara. Um cara que hoje ele para hoje e fala, peraí, eu vou gerar emprego para 500 pessoas. Tem que tirar muito chapéu, porque ele já acorda de manhã devendo.
2: É, isso é verdade. Né?
4: Ele já acorda. Aqui não está se discutindo quem vem primeiro, se é ovo ou a galinha. Para ter um empregado, tem que ter um empregador.
3: Com certeza. E eu te falo uma coisa aí, não só isso. Eu vejo o nosso povo, como eu já falei, ele é incrível. Porque pensa num povo trabalhador. Para de falar isso. Eu odeio quando eu tô em São Paulo lá e o povo fala, o baiano é preguiçoso.
1: Desse
3: cara,
1: jeito. É triste isso, né? É triste.
3: Não é, Lucas?
1: Eu morei em São Paulo 10 anos e eu vivi isso.
3: Você
1: na
3: sentiu
1: pele.
3: Na pele, não sentiu?
1: Com certeza.
3: Não, eu sentei numa mesa de reunião, eu tava vendendo para uma grande rede de cosméticos, e aí tava lá os distribuidores de cada estado. Nossa, eu fui chacota.
1: Verdade.
3: O cara falou assim, ah,
4: o baiano.
3: Aí eu falei, não, que, nós teve uma cena que foi maravilhosa. Aí o cara, tu imagina, ele tem acho que 500 lojas de cosméticos no Brasil, né? E aí ele veio pra Salvador, e aí quando ele chegou lá, aí o povo falou, hoje não vai poder abrir não, porque tem uma lavagem. Aí ele falou, não, rapaz, lave e abre logo o negócio aí, pode abrir lavagem. Não, rapaz, hoje é a lavagem. Rapaz, bota mais gente, bora lavar logo a loja aí, resolve. Não, hoje é a lavagem. E ele não entendia lavagem do bom fim, né? Então é uma questão cultural. Mas tirando essa questão desse estereótipo, se você for parar pra ver, o nosso povo realmente ele é muito trabalhador. Inclusive na cidade de Jequié. Quando as pessoas falam, ah, eu tenho dificuldade, não, para. Vamos tentar entender qual é o benefício também que você oferece para a pessoa. Por que que a pessoa vai trabalhar para você? A NR1 tá aí para isso, né? Você tem trabalho muito isso, porque ó, se divide muita opinião. Primeiro, como é que você trata o teu colaborador? Cara, por favor, se você é empresário que está nos ouvindo, gente, trate como você gostaria de ser tratado. Eu não acredito em empatia, tá? Porque empatia você vai ter que entender um contexto daquela pessoa, como ela viveu. Mas se você puder realmente tratar aquela pessoa da melhor forma possível, vai fazer uma diferença muito na gestão. Porque aquele tempo lá de trás, que eu já vi muito isso, acredito que você também viu, né? Que era no ferro e fogo e não sei o que, não cabe mais, não existe. A pessoa sair de casa para poder trabalhar em uma empresa, ela tem que ter um propósito, tem que ter um porquê. Primeiro, ninguém tá indo lá, com algumas ressalvas aqui, talvez, na locução que você sinta aquele tesão naquele trabalho. Eu vou lá porque eu vou comunicar, porque tem um propósito. Nas empresas, as pessoas também têm que ter isso.
1: Mas somos seres humanos, né?
3: Por que a pessoa vai lá, hein, Lucas? Por que que a pessoa sai de casa pra varrer uma rua? Que eu acho maravilhoso. Eu vou te dizer que se não fosse eles, a gente não estaria aqui.
1: Ó, eu vou dar um de César Tralha aqui agora. Vou cortar você aqui, viu?
3: Corta.
1: Achei César Tralha aqui agora. Então vamos lá. Ó, ouvinte, queremos saber sua opinião agora. Você, ouvinte, mande sua opinião aqui pro ponto de vista. O assunto hoje é o comércio de Jequié. Já deu pra você perceber aí, né? Como é importante a gente falar sobre o comércio da nossa cidade. E aí, na sua opinião, o comércio de Jequié está atendendo bem o consumidor? O que precisa melhorar? Pode ser essa pergunta, sim? Pode
2: ser? Com certeza, Lucas.
1: O que precisa melhorar, na sua opinião, no comércio de Jequié? Tá atendendo bem aí o consumidor? Mande sua mensagem aqui para o nosso WhatsApp, 988-461549. Todos ouvintes que participarem, enviarem mensagem a partir de agora, vai concorrer a um vale-compra de R$50 no oferecimento lá da Casa das Especiarias. Ô Ícaro.
3: Eu.
1: A gente já debateu sobre esse assunto aqui, sobre o fim da escala 6x1, né? Que é um debate importante
3: E quando a gente traz esse assunto, muitas vezes hoje, em um momento que estamos vivendo de eleições, né? Campanha eleitoral, mas você, além de ser um empresário, você também é da CDL, faz parte da diretor da CDL. E a gente quer ouvir de você, Ícaro, né? Como o comércio de GQ enxerga essa pauta, quais seriam aí os impactos práticos de uma mudança como essa na rotina do lojista local, na visão da CDL, na visão sua como empresário aí. A gente quer ouvir de você aí sobre esse fim da escala 6x1.
1: Interessante que está tendo nesse momento agora, lá na Paraíba, estão falando sobre esse tema também, né? Então tem empresários aqui de GQE que estão lá, da região também estão lá discutindo.
4: Capitaneado, inclusive, por Renan Taguarda.
1: Com certeza.
4: Também se faz presente. Presidente do CDL, que está lá, né? Falei com ele essa semana e realmente ele está lá com essa delegação de empresários aqui de GQE.
1: Renan, ele é um entusiasta do comércio. Para quem não o conhece, pode até julgá-lo de maneira errada, mas quando eu o conheci, ele é um entusiasta realmente. É um cara que é apaixonado tanto por GQE quanto pelo comércio, de desenvolver a cidade. Foi um dos precursores do Sicoob na cidade. Eu fui um dos que aportei no início, que ele falou assim: cara, me dá R$1.000 aí para poder te juntar 400 empresários e montar uma cooperativa. E hoje temos uma cooperativa muito forte aqui em GQE. Voltando sobre o tema da escala 6x1, eu acredito que é um momento de mudança. Sabe, Lucas? Então, assim, é um momento de se reinventar. E cada caso é cada caso. Se você for parar para entender, primeiro que o varejo é o que vai ser mais impactado, porque os atacados, os distribuidores, muitos trabalham só na da escala, né? A indústria, ela não trabalha dessa forma. A indústria, ela já tem, alguns trabalham também com a jornada de trabalho totalmente diferente. Mas o principal que vai sofrer é o varejo. Então, ele vai ter que se reinventar. Já está se reinventando em duas formas, né? Porque primeiro já tem o digital. Eu acho que esse é um principal ponto que nós devemos falar, porque o digital, ele é 24 horas, né? E nós temos um impacto também através das IAs. Então as IAs, elas também vão fazer com que muita coisa seja automatizada. Então hoje, antigamente, você tinha a necessidade expressa de uma pessoa estar lá 24 horas para poder atender. Hoje não. Hoje a IA, ela resolve o teu problema. Se você tiver uma necessidade, algo, você... É incrível, eu tenho um amigo que eu sou fã dele demais, que é Sérgio Costa, e ele tá se reinventando, porque o design hoje, se você pega um aplicativo, ele faz. Você vê que aquele pessoal tudo com os banners, com tudo. Antigamente, imagina como é que você fazia um banner.
3: Verdade.
1: Você tinha que solicitar a pessoa para fazer uma arte e tudo, acho que menos de 30 segundos você faz. Então foi um momento de se reinventar. E essa escala 6x1 é isso. Então na Europa ela já trabalha com a 5x2 em alguns países, né, Verivaldo? Alguns países já trabalham com 5x2. Só que temos também uma coisa que eu poderia jogar uma pimentinha aqui.
2: Fique à vontade.
1: Por que não trabalha igual aos Estados Unidos? Será que a gente não teria essa possibilidade também, pela questão dos horários? Porque assim, o que acontece? Muitas pessoas hoje, Verivaldo pode... O
4: trabalhador pode... diz quanto ele vai...
1: Perfeito.
4: Quanto ele quer trabalhar.
1: E não é só isso.
4: Coisa boa.
1: Imagina uma coisa, tem pessoas que têm dois empregos. Entendeu? Porque ela não consegue compor a renda dela e ela tem um anseio, ela tem uma necessidade de crescer mais. Então, assim, se ela trabalhar por hora, ela tiver a possibilidade e ela vai escolher. Sabe o que é interessante? Vou fazer um adendo para vocês aqui. Eu tanto capacito os empresários quanto capacito os funcionários, tá? E aí, quando me contratam para falar para a equipe, eu falo: não quero que você esteja aqui. E aí, sabe o que é que eu falo? Eu falo: se vocês se capacitarem, você que está nos ouvindo aqui, que é colaborador, que é funcionário, que é CLT, né? Que botou uma sigla como se fosse ruim, pelo contrário, CLT é maravilhoso, não o sentido da CLT, mas o sentido de trabalhador, que botou como se trabalhador fosse ruim, pelo contrário, eu trabalho desde 6 da manhã e eu sou apaixonado pelo meu trabalho, eu acho incrível isso, às vezes eu trabalho até meia-noite quando deixo. Mas eu vou te dizer uma coisa para ti: quando você se capacita, você busca melhoria e você se informa, se às vezes você não vai caber naquela empresa.
4: Sim.
1: E pode ter certeza de uma coisa: alguém vai estar te vendo. Sempre alguém vai estar te vendo. Eu já tive no atendimento vendo um garçom atendendo. E aí um empresário amigo meu falou: peraí, cara, vem cá, senta aqui. Quero te contratar. Pelo incrível, o cara hoje é um mega
3: profissional.
1: Ô Ícaro, você falando isso aí, Ícaro, eu também, eu tô muito em contato com empresários, né? A gente, além do rádio aqui, a gente tá na rua também vendendo, né? Eu também sou vendedor e tenho orgulho de falar isso, e no rádio também o locutor é vendedor, né? E, então eu tô na rua, tenho contato com muitos empresários, e você falando isso aí, Ícaro, me veio na mente aqui um episódio que aconteceu de um empresário que chegou para mim e falou assim, porque você falando isso, você faz com que a gente visualize essa harmonia entre o empresário e o colaborador, correto?
3: Perfeito.
1: E aí eu ouvi de certa vez de um empresário, falou o seguinte, Lucas, não dá para poder ajudar colaborador, e aqui na minha empresa eu não faço confraternização final de ano, eu não faço comemoração de nada, porque é fazer mesmo básico que é de direito fazer e acabou, não dá. Eu já quebrei muita cara com empreendedor, sabe? Pessoa, eu fazia tudo isso aí, mas eu percebi que não vale a pena. Eu falei, poxa vida, em pleno século XXI ainda existem empresários com essa mentalidade, Ícaro. Você se depara com esse tipo de empresário ainda, Ícaro?
3: Muito, muito empresário. Ó, se você for fazer uma pesquisa, já fizemos uma pesquisa como fomos fazer consultoria, em Conquista Mesas, nós fizemos um programa de 7 meses, né, com 20 empresas. E mais interessante isso, porque quando você for perguntar para o empresário qual é o teu problema, ele vai falar o quê? Pessoas.
2: Trabalhador.
3: Você vai falar assim, ó, pessoas. A maioria, ela vai sempre delegar um problema que, na verdade, não é. O problema talvez esteja nele. Então, uma pessoa como essa, Lucas, que esteja talvez me ouvindo, seja um empresário que talvez ele esteja me ouvindo, que tem essa mesma mentalidade, esse pensamento que você falou, talvez ele esteja machucado. E ele colocou a emoção. E ele não foi profissional. Porque entenda uma coisa, empresário é, deixa eu te falar um trem, me mostre um vendedor que estudou igual um médico que eu te mostro um milionário. Me mostra um vendedor que estudou igual um médico que eu te mostro um milionário. Minha irmã, eu tô estudando mais que você, ela é médica. Mas é uma realidade, entenda que as pessoas às vezes não estudam, acham que empreender, uma das coisas mais erradas e uma coisa que eu sempre bato, não é fazer para ver se vai dar certo. É fazer até dar certo. Então, por que que as empresas fecham? Não sei se você tem dados aí, meu irmão, mas eu tenho certeza que você sabe de cabeça. Mas no Brasil, as empresas fecham com a maioria, mas sei lá, mais 70% antes dos 5 anos. Mas é por quê? Porque a pessoa fecha. Vamos fazer até dar certo. Então, tem muito comércio aqui em Jequié, que o cara abre a empresa, primeiro ele não calcula, peraí, o aluguel é X. Eu tenho que ter um capital de giro para bancar esse aluguel aí. Eu tenho que ter meu custo fixo, meus custos variáveis, pelo menos no mínimo 6 meses. Eu acredito nesse momento. Falava-se sobre 3 meses, né, meu irmão? Mas eu acredito que pelo menos 6. Pelo menos 6. Mas o que acontece? A pessoa aluga, aí fala, não, peraí, com 3 meses a pessoa já fechou. Eu falo, chefe, nem maturou, nem entendeu, nem soube qual é o momento. Né? Então tem grandes empresas que ela trabalha no 0, 1, 2 anos.
1: Concorda comigo, meu?
2: Exatamente.
3: Depois ela começa a ter lucro. Você acha que uma empresa ela vem pra cá e ela já tira lucro de cara? Não. Mas só que entenda que o empreendedorismo de oportunidade, o empreendedorismo de necessidade. Então, puxando a sardinha pro meu lado, na quinta-feira agora, a equipe toda foi tomar café da manhã no Hotel San Remo. Um abraço pro Hotel San Remo aí. Cara, foi maravilhoso.
1: Daniel se comportou direitinho?
3: Rapaz, comeu demais.
1: Comeu demais.
3: Mas pensa aí que coisa maravilhosa. Porque para fazer algo diferente.
1: Perfeito.
3: Então, assim, o confraternizar é uma das primeiras coisas que faz na consultoria. Por quê? Você tem que comemorar, cara.
1: Manter a harmonia, né?
3: Se você não comemora, pra que você tá naquele ambiente? Eu falo com
1: faturar.
3: Eu falo com o meu funcionário simplesmente assim, ó. Cara, se tu não quer estar aqui, eu posso falar abertamente aqui? Tem problema não, eu te mando embora, não precisa. Aqui tem aquele funcionário que fala assim.
2: Não vai pedir a demissão.
3: Não, porque tem. Poxa, meu irmão, eu acho que a coisa mais horrível é o funcionário que ele prende.
1: Não demito ninguém. Não demito ninguém, se, porque eu prendo. Ainda prende a FGTS ainda?
3: Entendi.
1: Prende ainda.
2: Para não pagar o seu da multa.
3: Poxa, cara, não faz sentido. Se a pessoa não quer estar lá, não esteja. E se você. Primeiro, pra que você tá empreendendo?
1: E pode contaminar as outras laranjas. Acontece isso também.
3: Demais. Então, assim, você que é empresário, que tem essa mentalidade, vamos mudar urgente. Porque, assim, primeiro, vamos falar um pouco de varejo?
1: Vamos faturar?
3: Vamos faturar você. Vai. Depois de comerciais, você.
4: Ô, Lucas, antes de faturar, eu já queria deixar uma pergunta pra Ícaro.
3: Deixa,
4: no ar.
3: Sim.
4: Eu já tava querendo fazer isso.
3: Conta.
4: Ícaro, voltando à escala 6x1, o fim da escala 6x1, você deixou claro, né, que essa coisa de, porra, quem sabe fazer igual aos Estados Unidos, né? Ou seja, joga a responsabilidade pro trabalhador e você quer trabalhar quantas horas? Pô, eu vou te pagar pelas horas trabalhadas. Bacana, sensacional. Isso seria, vamos dizer, o ápice pra mim, na minha visão.
3: Sim.
4: Mas uma das grandes, vamos dizer assim, roupagens pra galera aí que defende o fim da escala 6x1, e pela minha fala você já viu que eu sou contra, é a questão de que o fim da escala 6x1 é pra gerar emprego. Repare, gerar emprego. Eu vejo com muita cautela que esse efeito pode ser contrário.
3: Sim.
4: Porque na reinvenção, como você falou essa palavra, reinventar, pode o efeito ser contrário e gerar desemprego.
3: Sim.
4: Aí a minha pergunta, qual o seu ponto de vista sobre a questão dessa roupagem de que o fim da escala 6x1 é, como consequência principal, gerar emprego? Fica essa pergunta.
3: E trazendo para a realidade do comércio de Jequié.
4: Sim, e isso, Lucas, a gente volta já. Para finalizar, velho, você ficou ligado. A irmã de Ícaro.
3: Médica.
4: Médica.
3: Isso.
4: Aponta só o milionário aí. Depois você responde.
2: Ok. É o João da Vida.

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0: 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Quem ouve o ponto de vista é inteligente. 8h49 agora, mesma coisa aqui, faltando 11 minutos para as 9. 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Vamos agora à participação dos ouvintes. Para você que tá ligando o rádio agora, seja bem-vindo, seja bem-vinda. E o ponto de vista de hoje abriu espaço para falar sobre, debater sobre o comércio de Jequié. E o nosso convidado especial é o empresário, mentor e diretor da CDL de Jequié, Ícaro Lobão. Na sua opinião, o comércio de Jequié está atendendo bem um consumidor que precisa melhorar? Conta pra gente no WhatsApp. Podemos, bancada do ponto de vista, atenção, podemos abrir espaço para os ouvintes? Sim ou sim?
1: Sim.
0: Pronto, não tinha outra opção, é sim, sim. Às vezes o empresário tem que ser assim também, não é verdade, Ícaro?
2: Com certeza.
0: Tem que ter o seu posicionamento.
2: Verdade.
0: E aqui agora eu coloquei ordem na
2: coisa do
0: Márcio Rafael.
3: Ah, tá parecendo aquela jornalista de ontem, Renato.
2: Todo navio tem que ter o capitão.
0: E eu fiquei feliz quando o Ícaro Lobão falou que levou sua equipe pra tomar um café da manhã no hotel, não foi, Ícaro?
2: Foi, maravilhoso.
0: E a produção do ponto de vista aqui já sinalizou também que vai ter café da manhã pra produção do ponto de vista lá no Gran Terrara Hotel.
1: E o nosso aí, milionário, e o nosso milionário vai bancar, né?
2: Porque estuda muito.
1: Porque nem só de palavras vivem os jornalistas, isso, porque nós vivemos dos patrocínios.
0: Isso mesmo.
3: Lucas, vamos bora fazer uma fezinha. Falou sim de Gran Terrara, ah, a gente tem que mandar um bom dia especial pra essa pessoa que dispensa comentário, que é o Getúlio.
0: Isso mesmo.
3: Um bestinho ali de Manuel Vitorino, mas que é o dono do Gran Terrara e que é uma pessoa que não conhece, simplesmente excepcional. Getúlio, vê aí, filho, faz um menos aí, dá um descontinho que a gente vai tomar café. Vai levar a galera do ponto de vista pra tomar um café aí.
2: Você boa, sabe que você pode tomar café avulso lá no Gran Terrara, né?
3: É.
2: E é maravilhoso. O café da manhã do Gran Terrara é surreal. Então você que estiver passando pela cidade, não tá hospedado, mas você quer, você pode sim, avulsamente ir lá.
0: Se permita, né, Ícaro?
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2: né?
0: Hotel.
2: Aí, eu não precisa lavar prato nem nada.
3: Vou dizer.
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1: Vamos aumentar o cachê aí, viu, Getúlio?
3: Que vou dar outra testemunha.
0: Ah.
3: Quer ter momentos inesquecíveis? 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
0: Aí você já tá levando para outro caminho, já.
3: Não.
0: Vamos ao tema de. Vamos
3: é
0: voltar.
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0: Entendido.
3: Você não vai ver uma suíte daquele tamanho.
1: Então,
3: já
1: teve o Dr. Márcio vai patrocinar para um ouvinte num determinado momento. A gente vai fazer esse programa e ele vai pagar.
2: Vamos lá. Já que tá falando de Gran Terrara, você que quer fazer um evento lá, né? Então você tem vários auditórios para que você possa alugar. 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
0: Mas uma mesa onde só tem vendedor é desse tamanho.
1: Ô, Lucas, vamos ouvir. Qual é o convite aí?
0: 988-461549, a primeira participação de hoje. Vamos ouvir.
4: Bom dia, bancada. Sou do comércio de Jequié, né? Eu conheço muito bem o comércio de Jequié. Ou sou consumidora, né? E conheço os vendedores, alguns, mas Jequié, às vezes, né? Alguns consumidores têm a mania de maltratar as pessoas quando entram na loja. Já fui vítima numa certa loja de que eu compro coisa pra fazer minhas tiaras, minhas pulseiras, mas eu sou centrada, corro atrás do meu direito, né? Reclamo mesmo. né? Tiro meu dia de receber meu dinheiro, que depois de Pix ninguém recebe dinheiro, mas eu recebo até minha neta de 2 anos, levo ela pro comércio, compro, mas ela levo, né? Tenho os meus dias. E aí, às vezes, eu entro na loja e eu vejo que aquele funcionário que tá lá não liga. Né, já prestei atenção, que trabalha para ganhar o salário da loja. E aqueles que trabalham por comissão pega a gente praticamente no colo. Um dia eu observei e descobri que essa pessoa era assim. Eu acho isso ridículo. Mas se me tratar assim, eu trato de forma centrada e sei os meus direitos, né, de reclamar. Magia que é o comércio, está de parabéns. Ela, o banco tá aí com essa sua loja. Está de parabéns, você também. Beijo, Mário do Jiquezinho.
2: É Mário do Jiquezinho, Ícaro. Mari, um prazer, obrigado pelo feedback, obrigado por falar pra gente, é muito interessante isso, sim. Primeiro, gratidão, né, pelo atendimento da Lobão, porque os meninos realmente eles investem muito no atendimento, é um do principal, porque atendimento é pessoas atendendo pessoas, né? Então, existe hoje máquinas que são automatizadas, que tem perfil, pra você ter noção. Posso abrir um adendo?
0: Sim,
2: eu conheci um bilionário. Nossa, é diferente, viu? O negócio é diferente.
3: Se não tiver preparado, você fica até com vergonha.
2: E pra você ter noção, ele é um gênio. E ele criou o prompt de IA e ele foi criando as personalidades. Então ele é o dono da Plano de Saúde Blue. E ele foi criando cada personalidade. E hoje você fala lá pensando que você está falando com a pessoa e você está falando com um atendente de IA. Olha que interessante. Então, você que atende pessoas que tem esse conhecimento, entenda, você vai perder muito tempo. Por quê? Pra você ter noção, SDR, que é o fechamento de venda no online. Eu conheci uma empresa que ela tinha 26. Ela demitiu todos os 26, criou os prompts, colocou as IAs e só tem um supervisor. Mas por que acontece isso? Posso falar uma experiência minha? Eu trabalho desde os 14 anos de idade, né? E lá na Lobão, meu pai fez a escola direitinho. Muito obrigado, meu pai, por ter me botado de baixo mesmo. E eu lembro uma vez no carnaval, eles foram embora, e eu com 14 anos tava assumindo a loja, né? E aí eu todo sujo, né? Imagina, com peça de carro e tudo, aí pego aquela coisa toda. E aí fui numa determinada loja comprar uma bermuda pra ir no carnaval. Eles foram embora e eu fui ia pegar ônibus, né? E eu todo sujo, rapaz, mas com dinheiro, mas tinha dinheiro no bolso, tá? Tava cheio de dinheiro no bolso, mas tava sujo, né? E aí cheguei lá do fim do expediente e falei, ô moço, eu queria uma bermuda que eu vou pra praia, não sei o que. Aí a mulher, tem não. Eu falei, aquela dali, não é seu número. E aquela outra ali, não tem seu número também não. Eu lembro isso como hoje. Aí quando parou, eu falei, sério, eu já tava indo embora, né? Eu falei, tá, não tem meu número. Nem achei que era porque eu tava sujo, nem nada. Aí o dono me conhecia, me chamou, ei, rapaz, tu vai sair, não vai comprar nada? Eu falei, mas rapaz, não tem meu número de nada. Tu é doido? O cara desceu. Tudo que eu tinha apontado, tinha. E era meu número.
0: Isso mesmo.
2: Então, às vezes, se julga muitas pessoas pela aparência, pela maneira como é. Isso é tão ruim. Não faça isso, não. Pelo contrário, eu sou apaixonado de atender aquele senhorzinho de roça. Nossa, eu amo. Porque, independente se ele for comprar um fusível de 50 centavos na minha mão, é um ser humano. Primeiro ponto. Então, vamos falar sobre atendimento. Posso puxar a sardinha? Pode mesmo?
0: Sim. Pode falar do atendimento. Agora tem mais áudio pra gente ouvir.
2: Rapidinho. O atendimento, ele começa com a negociação. Tá? Então a negociação ela é ampla e depois você parte para o atendimento. É uma das vertentes da negociação. Quando você entende que quando você está atendendo alguém, você está resolvendo o problema dela, você muda. Primeiro, entenda que é um privilégio a pessoa entrar no teu comércio. É um privilégio a pessoa, ela está precisando de algo.
0: Já é uma vitória, né?
2: Já é. Então imagina quando a pessoa para e fala, peraí, eu preciso de você, nossa, então você, peraí, a primeira coisa é fazer pergunta, quem supõe perde. Se você não pergunta o que é que a pessoa tá fazendo ali, primeiro entender o que é que ela tá fazendo ali, por que é que ela entrou no teu comércio, não, aí eu quero tal coisa, mas é realmente isso que você precisa? E as pessoas não perguntam sobre isso. Vamos lá.
0: Verdade.
3: Você olha pra e ó, Lucas, para completar isso, e aquilo que você falou, em uma palestra com nada mais, nada menos do que Abílio Diniz,
2: Ave Maria,
3: em São Paulo, eles falou uma coisa pra gente e eu nunca esqueço. Um bom cliente, ele tem a capacidade, em média, de propagar um bom atendimento 12 vezes.
0: É o famoso boca a boca.
3: Pronto, 12 vezes, em média. Enquanto que, 5 vezes, ele consegue propagar aquilo que é positivo para a empresa. 5 vezes. Um mau atendimento em um cliente insatisfeito, Lucas, em média, ele consegue propagar 13 vezes o atendimento negativo. E ele chamava a atenção de que o maior desafio, e naquela época falava de varejo na esfera supermercadista, que o desafio é sempre manter um excelente atendimento por causa desse efeito. Olha que o negativo vai 13 vezes, quanto o positivo, a pessoa em si só tem capacidade de falar bem, que foi bem atendido 5 vezes. Então, o atendimento, Ícaro, realmente é essencial para o sucesso de qualquer segmento.
0: Mais um ouvinte, vamos lá.
5: Bom dia, que é Damimar. Estão assistindo o Márcio falando aí sobre o aeroporto. É verdade. Para a gente ir para Conquista, tem que ir de carro. Para pegar um avião e ir em Conquista. Para vir de lá para cá, tem que vir de carro. E por é bom ter um aeroporto aqui bom, para a gente ter uma emergência urgentemente, né? Para a gente ter, era tudo bom. Então eu assim embaixo. Parabéns pelo programa, um programa maravilhoso. Ótimo sábado.
0: Obrigado, Dani Marques. Obrigado. Mais um ouvinte aqui. Bom dia, Lucas. Bom dia, bancada. Bom dia, Ícaro. Na minha opinião, moro em Jequié há quase 40 anos. O que falta no comércio de Jequié é atenção aos clientes nas lojas de Jequié. Você é tratado pela aparência, razão social. Isso é lamentável, Lucas. E depois do celular, do zap, a gente entra na loja, tá com o celular na mão, isso mesmo. Vamos lá, mais um ouvinte aqui.
6: Bom dia, Lucas França. Bom dia. Com Jesus.
0: Amém.
6: Ô, Lucas França, eu não tenho o que dizer do povo do comércio de Jequié, não. Pelo menos nos cantos que eu compro, todo mundo me atende bem, eu gosto de todo mundo, entendeu? Não tenho nada contra, não. Eu acho que o comércio de Jequié, pra mim mesmo, é nota 10.
0: Que bom. Elisitane da Cachoeirinha. Lucas,
6: canta aí parabéns para meu filho hoje. Tá fazendo 16 anos, Danilo.
0: Danilo, parabéns pra Danilo. Velha. Então, Elisitane, corre no comércio de Jequié para comprar um presente para Danilo. Merece, viu?
7: Bom dia, Lucas.
0: Bom dia, Adriana.
7: Bom dia a todos da bancada. Aqui é Adriana do Joaquim Romão. Lucas, graças a Deus, todas as lojas que eu frequentei em Jequié, eu fui bem atendida, viu, Lucas? Não tenho o que reclamar, não.
0: Obrigada, Adriana. Mais um ouvinte.
8: Bom dia, bancada. Essa senhora falou aí que tá uma beleza o comércio. Às vezes não. Porque se você chegar numa loja e estiver mal vestida, com a sandália havaiana, elas iam olhar de cima embaixo. Entendendo? Aí se chegar uma junto dessa, toda bem arrumada, com bolsa cara, chique, elas é a primeira a atender. Deixa as que é mais fraquinha pra trás. Tu tá entendendo?
0: Entendi.
8: Gosto muito de Jequié, moro aqui, mas eu acho o atendimento muito esquisito. Tá entendendo? Quando a gente conhece alguém da loja, até que a gente faz aquela farrombazinha, oi, tudo bem, como é que foi e tal. Mas quando não é, Jesus amado. Essa moça falou ali, ô, Jesus, não vi nada de bom no comércio de Jequié. É o que eu te falo aí, viu? Esse rapaz aí, que é do CDE. Deus abençoe ele e vocês todos aí da bancada.
0: Amém.
8: Um abraço.
0: Mais ouvinte.
9: Bom dia, Lucas França. Bom dia, bancada. Bom dia, doutores aí. Bom dia, Ícaro. Ô, Lucas, eu tô analisando aqui a entrevista, tá ótima. Tô gostando. Agora é o seguinte, o comércio de que é interessante. A pessoa que vai de carro tem estacionamento, que vai de moto tem estacionamento, entendendo? Agora a pessoa que tem uma bicicleta, que vai se deslocar pro comércio, entendendo? Para comprar alguma coisa, tem uma dificuldade imensa de estacionar sua bicicleta, porque não tem uma bicicletaria, entendendo? Estacionamento de bicicleta, entendendo? O poder público deveria olhar esse lado aí, entendendo? Fazer um estacionamento, cobrar um valor irrisório, entendendo? E para a pessoa passar ali um período ali comprando suas coisas, depois pagava e vim embora, entendeu? É só isso mesmo. Coloca meu nome na promoção aí, Lucas. Me agradeço e um bom dia para todos.
0: Bom dia,
9: tá show.
0: Bom dia, obrigado, tchau, tchau. Rubens. Obrigado. O Rubens, você trouxe uma reflexão aí, um questionamento aí muito interessante, né? E essa provocação poderia ser também aos vários grupos de pedal que existe em nossa cidade. Mas na maioria das vezes, os grupos de pedal da nossa cidade se reúnem para o lazer, né? Então, mas poderia levantar essa bandeira também, poderia ver a necessidade de quem usa a bicicleta para ir para o trabalho, igual o Rubens trouxe essa reflexão aqui. Ícaro, essa pauta já foi questionada, discutida na CDL sobre bicicletários, locais no comércio para poder atender essa demanda, Ícaro?
2: Ó, eu anotei dois pontos aqui interessantes aqui, tá? Vou falar sobre isso primeiro. Sobre o estacionamento, ele falou também que é ruim demais achar estacionamento. Então, você empresário que para teu carro na porta da tua própria loja, você não quer vender. A realidade é essa, né? Vamos entender. Se você para teu carro, onde o consumidor estaria disposto lá, por favor, né? Então, dê esse conforto para o teu cliente. Pare um pouco o carro um pouco mais afastado, a moto mais afastada, porque para dar esse privilégio, para esse conforto para o cliente poder estacionar. Sobre a questão do bicicletário, isso é maravilhoso. Existe uma questão que nós temos que levar em consideração pela questão da segurança, tá, Lucas? Então, por esse motivo, porque a bicicleta é muito fácil de ser roubada. Inclusive, eu já tive duas bicicletas roubadas e é ruim demais, eu vou te dizer. Porque se você tranca a roda, o cara rouba o quadro, né? Ou então
10: você tranca o quadro,
2: ele rouba a roda. Então tem que ser algo que para ser analisado. E também, quem sabe, por que não aquelas patinetes automatizadas que nós

0: apressadas. Então, até agradecer pelo espaço aqui, Lucas, porque a cidade de Iquera é muito pequena, se você for comparar com a grande capital. Então, se você for cortar a cidade, você corta ela em 15 minutos. Não tem essa necessidade de você, aquela correria, aquela coisa toda. Gente, desacelera. Às vezes você está em Salvador, você pede um retorno, você demora 15, 20 minutos. Então, aqui, para com isso. Nós temos uma cidade, esse privilégio aqui, de cortada por avenidas. Só que nós temos uma densidade grande de motos, que precisam também estar em harmonia com os carros, para que a gente possa ter um trânsito leve. Porque senão, qual é o intuito de você sair? Você sai de um canto para ir para outro. Então você, no meio do caminho, se você for parar para analisar e até estudos, vai aqui no Prado, aqui do lado, aqui, para você ver quantos acidentes são registrados na nossa cidade.
1: Isso mesmo.
0: E a maioria por imprudência e alta velocidade.
1: Pressa, né? E é desse jeito mesmo.
0: Agora eu queria falar sobre uma dor de um ouvinte, que ela falou sobre a questão do atendimento por aparência. Isso ele é muito ruim.
1: Foi o que você viveu, né?
0: Foi o que eu vivi.
1: Com short sujo de graxa.
0: Justamente. Mas o básico não está sendo feito, né? Então, no atendimento, eu concordo que o atendimento ele precisa melhorar. E tem pessoas que acabam se destacando. E isso é ruim, porque na verdade o gostoso é que se o nível fosse alto, né? A média acaba sendo medíocre, né? Se a gente for pegar por baixo, então um tira nota 8 e o cara é o máximo, poxa, então quer dizer que a gente tá falhando.
1: Com certeza.
0: Né? A gente tá falhando. Então, se a média, se a gente subir o sarrafo para que o atendimento, poxa, que diferente. E por que não a gente levantar essa bandeira? E aí, meus associados da CDL, por que a gente não levanta a bandeira do o melhor atendimento da região, o melhor atendimento da Bahia? Mas isso depende de quê? Eu não dependo só de mim. Eu dependo também dos empresários. Eu posso falar um pouco aqui sobre a CDL, Lucas?
1: Sim.
0: A CDL é a Câmara de Dirigente Logista, assim como a CID, Associação Comercial Industrial de Jequié, são associação de empresários. Mas se não tiver empresário, não tem associação. Assim como o Conselho Comunitário. Se não tiver as entidades, não tem o Conselho Comunitário. Então, há necessidade de que as pessoas se envolvam. Não acredite que seja de cima para baixo. O ruim, às vezes, é até mandar um grande abraço mais uma vez para Renan, hoje para Major, né, que tá lá na CIG. Que se você for impor de cima para baixo para os empresários, isso é tão ruim, porque às vezes você quer impor um projeto, então às vezes você faz uma campanha de um carro, de uma moto, no São João, no Natal, aquilo ali é para tentar gerar um fluxo, tentar gerar um movimento para a cidade, mas não é só aquilo, é treinamentos, é tanta coisa que você pode buscar. E com certeza, tanto a CIG, eu não falo o nome da CIG, mas o Verivaldo aqui pode respaldar minha fala, assim como na CDL, que eu posso falar sobre, está de portas abertas para qualquer empresário de Jequié ou da região, para lá tirar dúvida, para entender o que é que eu posso fazer para fazer parte. Você sabia que você pode se tornar o diretor, você pode se tornar um presidente da CDL aqui em Jequié? Então, por que não mudar a realidade, mudar isso, não ficar só esperando que alguém faça? Não, todos nós, é o coletivo.
1: Vamos tentar fazer aqui um diretão aqui com os ouvintes, porque
2: vamos
1: são
2: lá.
1: Muitos ouvintes aqui querendo participar, dando opinião. A gente vai.
3: Já entrou na cota de Jorge Stocks.
4: Hoje nós vamos liberar Jorge Stocks. Hoje vai pra conta do Lobão.
1: Viu, Ícaro, remarcar um outro dia aí pra você também voltar aí pra debater assuntos importantes também, porque tá bombando aqui o WhatsApp da rádio. Vamos ouvir.
5: Bom dia, Lucas França. Aqui é Tânia Santos da Vila Lamanto Júnior. Olha, Lucas França, vai fazer 14 anos no mês que vem que eu moro aqui em Jequié. Eu não tenho o que dizer do comércio de Jequié, pelo menos dos lugares que eu frequento, dos lugares que eu compro, eu sou bem atendida. Seja livraria, seja loja de sapato, seja loja de roupa, graças a Deus, não tenho o que dizer.
1: Que bom, Tânia, obrigado, viu?
6: Bom dia, Lucão, meu nome é Glauber. Infelizmente, meu irmão, as lojas de Jequié têm essa discriminação com as pessoas mais carentes. Eu sou vítima disso. Às vezes eu entro na loja para ser atendido, as pessoas começam a me atender. Quando entra uma pessoa mais arrumada, mais social, que saiba falar mais, entendeu?
1: Entendi.
6: Infelizmente, acaba me deixando para trás e vai atender aquela pessoa.
1: Entendi.
6: Infelizmente, as lojas de Jequié têm essa falta de educação.
7: Bom dia, Lucas. Lucas, um dia eu cheguei na loja e o rapaz, a moça, não me atendeu, porque eu acho que eu tava de Havaiana. Mas fui em outra loja, aí comprei bastante coisa. Mas é assim mesmo, né? Um atende bem, outro atende mal. É pra ter mais atenção pros clientes. Deus dê um bom dia de luz e paz pra nós.
1: Olha, final
7: de semana.
1: Obrigado, Railda. Vou fazer aqui agora uma análise de tudo que

0: observei aqui nos comentários dos ouvintes, na participação dos ouvintes, tá bom? Muitos ouvintes aqui enviaram áudio, escreveram mensagens citando o nome de lojas. Então não vou entrar nesse mérito, correto?
1: Correto.
0: Citando o nome de lojas, reclamando de atendimento, né? Falando que loja tal aconteceu isso e aquilo outro. Não vamos divulgar o nome das lojas aqui, tá bom? Até porque, senão eu vou ter que gastar dinheiro com advogado e eu não conheço nenhum advogado.
2: No mínimo direito de resposta.
0: Isso, aí eu quero evitar essa confusão, viu?
2: É melhor que você faz, Jesus te ama.
0: E outra análise que eu faço aqui é o seguinte, Ícaro. A maioria reclamando também do atendimento, na questão do visual, né? Chega na loja e não é bem tratado porque está vestido assim, assado e desse jeito aí, né? E outra reclamação aqui também que me chamou bastante atenção aqui em relação a preços também, né?
1: Ótimo, vamos falar.
0: Preços também. Que pesquisa no comércio e vai comprar na internet. E a maioria das pessoas aqui falando. E nesse momento aqui que as pessoas citam o nome das lojas. Porque eu fui na loja tal, tava desse preço, e fui na internet e comprei de outro preço.
1: Perfeito.
0: Então, vamos encerrar aqui a participação dos ouvintes. Já vamos fazer o sorteio. Ícaro, por favor.
1: Posso falar sobre preço, né? Tô aqui do meu lado. Contador que vai me colar. Olha que interessante, você sabia que você, quando compra na internet, você teria que recolher o imposto? E você não recolhe? O ICMS tinha que ser recolhido por você. Você tinha que chegar ali no Ministério da Fazenda e dizer: ó, comprei aqui tal coisa e eu vim cá pagar o ICMS de tal coisa. Só que aí não é pago. E vira uma concorrência desleal. Não sei, com essa mudança da reforma, talvez haja uma diferença, mas é uma concorrência, porque aqui na Bahia a gente acaba, infelizmente, se tornando mais caro. Então, por exemplo, eu tenho estudado para ir para a internet, para vender online, mas para mim seria mais interessante eu ter um CD em São Paulo, para que eu possa vender, porque eu vou atender o Brasil inteiro, né? Eu tenho amigos que saíram daqui da Bahia, Iago mesmo tá dando um show com CD lá em São Paulo e só manda pro Brasil inteiro. Aqui nós temos esse viés. Claro que isso não é, isso é um das dificuldades, mas não são todos. Então, você que é empresário, você começa a venda na compra, não é na venda. Então, se você compra bem, você acaba vendendo bem. Se você não compra bem, então já tive fornecedores que eram de anos e infelizmente eles não ficaram competitivos. Meus amigos, infelizmente não dá mais para comprar com você. Você tem que buscar novos fornecedores, buscar novas oportunidades, né? Então, ou se você compra do distribuidor, tentar verticalizar, comprar direto da indústria, ou até, quem sabe, até importar, né? Para que você possa ter competitividade. E também, vamos entender, qual é que tá a tua marcação de preço? Você marca pelo... empírico, né? De forma... ou realmente você tá marcando da forma correta, entendendo quais são os seus custos e tudo. Acredito que você pode falar sobre isso também, né, Bruno?
3: Nessa questão de formação de preços, na maioria das vezes, o empresário, ele forma o seu preço pela intuição, né? Ele não se baseia em dados, né? São pouquíssimos os empreendedores que dedica um certo tempo, né, para utilizar a sua própria base de dados, pesquisar o mercado, né, monitorar a concorrência, entende? E deixa também um ponto que eu acho que, saindo já da parte dos números, que o consumidor, e pelo menos eu sou assim, eu vivo experiência no comércio.
1: Perfeito.
3: Eu não vou atrás do menor preço. Tá? Evidentemente que, dentre duas experiências similares, eu vou fazer a opção pelo menor. Mas, geralmente, o que me interessa é a forma como eu sou recebido na loja, né? E por exemplo, tem lojas aqui em Jequié, e aí eu abro esse parênteses, Lucas, já tá na conta de Lobão mesmo, mas é o seguinte, às vezes você chega numa loja e você é tão bem atendido que você descobre, né, que você pagou um preço até maior do que em outro estabelecimento. Mas
0: não se arrepende.
3: Mas não arrependo, isso é por causa mesmo da experiência, entende?
0: Isso mesmo.
3: Então, por exemplo, recentemente eu adquiri um aparelho celular, tá? Eu fui comprar uma outra coisa. Eu tenho a opção de comprar pela internet e eu não duvido que eu compraria mais barato. Porém, a forma como eu fui recebido na loja, né? Como me foi apresentado o produto, isso fez toda a diferença. Então, é claro que nem todo estabelecimento vai te tratar da mesma maneira, tá? Mas a gente precisa parar, e aí isso vale para o atendente, para o próprio empresário, de só tratar bem a quem você conhece. Você tem que padronizar o atendimento de tal forma que o colaborador, quando chegar qualquer potencial comprador, ele vai dispensar aquele atendimento a qualquer pessoa, independentemente da forma como ela se apresenta, tá? Porque você não tem como saber, como disse você na sua experiência, se a pessoa tem dinheiro no bolso, porque às vezes hoje ninguém nem carrega dinheiro, né? E quando você nem imagina aquele potencial comprador, ele extrapola o seu ticket médio de venda.
0: Vamos finalizar o ponto de vista de hoje, que o assunto rendeu, é o comércio de Jequié, parte 1, porque vamos ter que ter a parte 2.
3: Exato.
0: Não tenha dúvida disso, viu? Ícaro Lobão, suas considerações finais. Eu queria ouvir de você, Ícaro, o seu desejo, o seu sentimento, quando se fala do futuro do comércio de Jequié, Ícaro.
1: Antes de eu falar do comércio de Jequié, eu vou falar sobre uma coisa que é a minha especialidade, que é negociação além do preço. A minha mentoria, ela chama negociação além do preço. Preço é apenas uma das vertentes. Você acredita nisso? Pra você ter noção, salário é uma das vertentes também de que um colaborador fica na empresa, é a sexta. Primeiro, ele quer reconhecimento, ele quer um ambiente de saudável para que ele possa também ele conquistar os objetivos dele e possibilidade de crescimento. Agora, falando sobre negociação de preço, Lucas, as pessoas têm que entender, mais uma vez, você está atendendo uma outra pessoa que tem necessidades, que tem desejos, que está ali resolvendo um problema. Quando você resolve o problema do outro, você pode ter certeza, quanto mais problema você resolve, mais você recebe. Essa semana eu atendi um cliente muito metódico. E eu falei, cara, eu não aguento dois clientes desse, não.
3: Pra não chamar de chato, né?
1: É, mas eu falei, mas depois eu parei, comecei a analisar, eu começo muito a pesquisar. Eu falei, não, cara, agradeço demais esse cara. Então, se chegar esse cliente que o Lucas intitulou aqui, né, que eu vou chamar de metódico, mas o que é que acontece? Aproveite a oportunidade, porque ali você vai poder evoluir e crescer. Isso. Se você atende aquele cliente chato, aquele cliente cri-cri, quando você atender um cliente normal, com a mesma presteza que você atende aquele cri-cri, caramba, teu atendimento, ele vai subir a régua de uma maneira assim surreal. E sobre o meu anseio sobre o Jequié, é que a gente possa parar com a sensação de que nós somos aquele conceito de vira-lata. Pelo contrário, Jequié é uma cidade maravilhosa para se viver, para se morar. Temos um clima perfeito, temos também paisagens maravilhosas para que você possa se divertir, tanto como turismo, quanto para comércio, quanto para saúde, entre outros. Que aqui a gente possa viver em harmonia e que as pessoas possam querer cada vez mais crescer aqui dentro da nossa cidade.
0: Chegamos ao final do ponto de vista. Um alô para Fátima e Carlinhos, lá no loteamento Santa Luz, acompanhando o ponto de vista. Não deu tempo do áudio de Fátima ir pro ar, não deu tempo pro centenas de outros áudios aqui também. A gente não deu tempo colocar no ar, porque são muitos áudios mesmo. Ícaro, por favor, o número de 1 a 632, Ícaro, fala pra gente aí.
1: 437.
0: 437, já está aqui na cara do gol. Saiu, isso mesmo. Ouvinte, final telefone 8936. É a Érica Araújo Santos, da Cidade Nova, ganhou o vale compra de R$50 no oferecimento da Casa das Especiarias. Doutor Márcio Rafaeli, por favor, é a sua responsabilidade agendar o café da manhã da produção do ponto de vista lá no Grand Terrar Hotel, porque precisa motivar os meninos da produção, viu?
2: Deixa com nós.
0: Pronto.
2: Eu só preciso saber quem vai ser o anfitrião, ou seja, o pagador.
0: Certo.
2: Aí você me fala.
0: Ah, já tá desmotivando a equipe, já é brincadeira, viu?
2: Não, doutor Verivaldo, bom dia. Tem mais de um, pode ser Getúlio, pode ser o nosso amigo aqui.
0: Ah, entendi.
2: O grande convidado especial hoje, Ícaro Lobão, rapaz.
0: Agora entendi, ficou claro.
2: Porque tá sobrando, graças a Deus.
0: Ficou claro.
2: Desde já, um grande abraço e até o próximo sábado, se Deus quiser. A bem da verdade, Lucas, eu já vou justificar a minha ausência. No próximo sábado.
0: Tá
2: no
0: bicho,
2: sábado passado, Lucas, eu estava no lançamento do livro de uma cunhada minha, fez uma grande contribuição para a questão jurídica. e inclusive trouxe um livro, fiz questão de trazer um livro autografado para o nosso companheiro aqui e amigo, irmão, doutor Verivaldo Santana. Ele está lendo para depois fazer uma autocrítica. E já justifico a minha ausência no próximo sábado, Lucas, porque esse humilde servo de Deus que vos fala também merece descansar. Opa, aí,
0: risada,
2: e vou aproveitar o feriado da segunda-feira para poder tomar um banhozinho de mar e tal, esfriar a cabeça e tal, e descansar um pouco com a família. Então já está justificada aqui a minha ausência no próximo sábado.
0: Doutor Verivaldo Santana.
3: Pois é, Lucas França, eu quero agradecer aqui a presença, né, do nosso ilustre Ícaro, também do doutor Márcio Rafael, a quem agradeço pelo presente, e a você, Lucas, por ter essa generosidade, tá? Mas eu gostaria só de terminar esse programa, né? Dizendo o seguinte, doutor Márcio Rafael, ele é contra a escala 5x2, mas ele adota a escala de 2x5.
0: É. Eu volto às 10 da manhã, daqui a pouquinho, no pedágio 89. Encerramos o ponto de vista de hoje. Ficou claro, né? Que o futuro do comércio passa inevitavelmente por adaptação, gestão e valorização de quem faz a economia girar. Obrigado, Ícaro Lobão, pela sua contribuição. E a você, ouvinte, pela companhia. O Ponto de Vista fica por aqui, volta no próximo sábado, mas continua lá o conteúdo salvo no nosso canal no YouTube.
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0: alegria ter você ligado aqui com a gente. Eu sou o Lineu Silva e este é o Auto Dicas, seu programa de informações sobre rodas. Para começar, uma dica importante. Evite acelerar forte logo depois de ligar o carro. O motor ainda não atingiu a temperatura ideal e isso pode aumentar o desgaste interno das peças. Dirija suave nos primeiros minutos. Na próxima parte, tem mais dicas automotivas para você.
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dia que é móvel, buzinou, Lucas França falou, porque a partir de agora vamos começar com os melhores do comércio de Jequié, para você comprar, para você economizar, para você fazer um bom negócio a partir de agora. Até uma da tarde, o pedágio 89, movimentando o comércio. Jequié FM 10:08, tudo bem por aí? É sabadão! Coisa boa demais, hein? Final de semana, tudo de bom. Movimentação no comércio, vamos trazer as informações daqui a pouquinho. Centro de abastecimento Vicente Grilo, todo mundo trabalhando desde cedinho e ouvindo a Jequié FM, obrigado, viu? Bom trabalho para todo mundo, a turma da construção civil também, aquele abraço, bom trabalho para você. Senhoras e senhores, a partir de agora vamos começar o pedágio 89 até uma da tarde. Muita música, tem prêmios, tem a sua participação também e claro, né? Alegria que só tem aqui na melhor rádio da cidade, na Jequié FM. 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E a partir de hoje, desejar aí boas-vindas a mais uma parceria de sucesso com as

0: 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É só você caprichar no seu áudio, mande sua mensagem, fique à vontade, porque já começou!
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0: Agora 10:12, a gente começa muito bem com Pablo. Choro na chuva. Aumenta o volume do rádio, vai. Aqui tem rádio, aqui é

na melhor, safadão, viva bagaceira. 10h22, Érica tá no Porfírio Sampaio, tudo bem com você, Érica? Jô tá na Maralina, beijo pra você, Jô, maravilhoso sabadão. Miriam tá em Lafayette Cotinho, Ana tá no Mandacaru, Cida também tá no Mandacaru, Beth e ela no Mandacaru, Suzy tá ouvindo a gente lá no São Judas Tadeu, João, Maria no Mercado Brumado, na Gemiro Melo. Ei, Maria! Também tô com saudade, Maria. Vou aparecer sim aí, viu? Pra gente prosear, atualizar o Google e botar as conversas, as pros em dia, viu? Isaac da Geladeira, Dona Conceição, na Gemiro Melo, também ouvindo. Elisângela, Moacir, Joaquim Romão, Irã Mecânico lá na Oficina Santa Luz. Obrigado, Irã Mecânico. Zélia também no Santa Luz. Fátima e Carlinhos também no loteamento Santa Luz. Vilma tá na Cidade Nova ouvindo a gente. É sucesso total. É primeiro lugar de audiência. Cida no Mandacaru.

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0: 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Eu volto.
2: Wellington, já. Tá me ouvindo? Não, tá me ouvindo.
0: Oi.
2: Tá me ouvindo?
0: Tô te ouvindo.
2: O Júnior ontem, rapaz, deu um show lá ontem, na Sexta
0: Tô
2: Cultural
0: sabendo.
2: Na BB, com os homens de cabaré, viu?
0: Tô sabendo, é o pé de valsa, viu? Tá aqui cheio de calo no pé. Por causa que disse que dançou muito ontem, tô sabendo de tudo,
2: Dançou muita seresta o homem ontem, tá levinho. Então quem quiser fazer negócio hoje, fazer negócio com ele já é bom, imagine do jeito que ele tá hoje aí, hein, Wellington? Fica mais fácil ainda.
0: Relaxado de tanta seresta, tanta música boa, e ele sabe o que é bom, só gosta de música boa.
2: É verdade.
0: Bom arraso ontem, ele tá relaxado, tá bom demais, aproveita e vem pra cá, que hoje ele tá no jeitinho pra fazer negócio.
2: Viu? Vambora! 10h28.
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2: E pra matar a saudade da Sexta Cultural ontem lá na BB.
4: Clássica do cabaré.
2: Edição 73 anos da BB Jequié. Foi muito lindo ontem, viu, com eles. Os homens de cabaré.

0: Música boa não tem idade. Música boa tem qualidade. Coisa boa, hein? Homem de cabaré.
1: Muito obrigado.
0: Ontem foi lindo lá na.
1: Muito obrigado.
0: No aniversário de 73 anos, edição especial da Sexta-feira Cultural na BB. Um abraço para o Salvador, para o Renatinho. Obrigado. E toda a equipe da BB de Jequié, viu? Que é um orgulho para nossa cidade, a BB.
1: Então chega que essa aqui é.
0: 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Qualidade, né? Uma estrutura realmente que é incrível. Todo mundo que chega na BB se encanta pela organização, pela estrutura, né? 73 anos, parabéns à BB Jequié. E ontem, Daniela Senna, homem de cabaré, fez uma noite super especial. 10 e

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0: Hoje aqui é, já estamos de volta, agora faltando 18 minutos para as 11, passa rápido demais. Vamos agora ao vivo, GQ Móvel chamando.
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0: GQ FM, a melhor de GQ é Ferrugem. Arrependidaço. Faltando 5 minutos para as 11, passa rapidão demais, hein? Vamos voltar para o comércio. O pedágio 89 movimentando com os melhores do comércio de Jequié.
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2: E aí, galera? Lineu Silva de volta no Auto Dicas para mais uma parte, sempre com aquelas dicas quentes para você. E olha só, a pintura do seu carro merece atenção. Lavar regularmente e aplicar cera ajuda a proteger contra sol, chuva e sujeira. Aquelas fezes de pássaros, seiva de árvores ou a maresia podem danificar o verniz rapidinho se não forem removidos. Fica ligado, que em instantes eu volto com mais informações e dicas para você.
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4: Jequié FM, pontualmente 11 horas em Jequié. Vamos agora ao vivo lá pra ABB, lá no Centro Industrial, porque amanhã Jequié vai parar pra receber aí a meia maratona, terceira edição, ABB, Leotrine, Fibra Sol, viu? Amanhã corredores de toda a região e de todo o Brasil também estarão presentes aqui nessa edição, terceira edição da meia maratona. E o Wellington Ferreira tá por lá, vai bater um papo com o Léo e trazer as informações, porque hoje, sabadão, já começou a entrega dos kits. É isso mesmo, Wellington?
5: Com certeza, Lucas França, meu amigo. Eu tava aqui conversando com o Léo, meu amigo Bill, lá da Fiat Svel, Bill que é um incentivador do esporte também, e a gente tava conversando de quanto, né, a turma, as pessoas hoje estão se conscientizando bem mais de que a saúde, né, do corpo humano, ele necessita de quê? De exercício físico, seja uma academia, seja uma caminhada, seja uma corrida, tá todo mundo procurando isso. E eu sou exemplo disso aí. E o grande Léo, né, tá aqui junto com a gente, vai acontecer a terceira edição da meia maratona ABB mais Léo Assessoria Esportiva Fibra Sol, e se esgotaram 30 dias antes, né, do circuito, já se encerraram as inscrições, né, Léo? Isso mostra o quanto as pessoas realmente estão cuidando ainda mais da saúde. Bom dia.
6: Bom dia, Jequié, bom dia Jequié FM. Estamos aqui na terceira edição da minha maratona, né? E já começaram a entrega dos kits. Você se inscreveu, corre aqui para a Arena BB, que fica ao lado da BB, no ginásio de esportes, para retirar seu kit. A gente está aqui até as 16h. Amanhã, 6h, em ponto é a nossa largada, então concentração 17h30, a gente está aguardando todos aqui. Quem não se inscreveu, vem assistir, vem participar torcendo, né? É importante estar aqui vendo os atletas participando, se incentivando e pegando o exemplo para que no próximo ano a gente tenha, né, uma festa ainda maior.
5: Ô Léo, a concentração, a largada vai ser da onde?
6: Aqui na lateral da Arena BB, que fica no lado externo da ABB. Passou a ABB, a primeira entradinha que a gente tem à esquerda. A gente vai ter o percurso dos 5 quilômetros, 10 quilômetros, 21 quilômetros, que é a cereja do bolo, a meia maratona, que a gente conseguiu fazer e validar. É um percurso muito interessante aqui em nossa cidade. A gente vai ter também a festinha para toda a família. Tem o Kids Mais, tem a caminhada, tem o Kids dos pequenininhos. Então vai estar muito legal de vir assistir. A gente aguarda todos vocês aqui amanhã.
5: Ô Léo, e o bacana disso tudo é que as inscrições terminaram bem antes do previsto, não é isso? E não é só a galera que já participa de maratona, meia maratona, não. Pessoas que nunca caminharam, pessoas que nunca correram, se inscreveram para participar pela primeira vez.
6: Esse incentivo é fundamental, acho que a gente tendo esse evento na cidade, como tantos outros de corrida que vem crescendo, acaba que as pessoas tomam consciência maior, se incentivam e vão participar sim. Essa corrida conta com pessoas de toda a região, eu acho que talvez seja a corrida mais esperada aqui da região de Jequié, e esse ano a gente vai ter atletas de Jequié, de Itabuna, de Conquista, tem gente de São Paulo vindo participar dessa prova. Então, em Ilhéus eu fui esses dias, o pessoal me parou na rua para falar da meia maratona. É uma prova que vem crescendo e vamos seguindo forte com esse trabalho, tentando priorizar a organização para que fique tudo sempre bem certinho para quem vem participar.
5: Quantos inscritos, mais ou menos, você tem a conta exata de quantos inscritos que vão participar amanhã?
6: A gente fechou todas as inscrições, são 500 inscrições que a gente abriu para essa prova e a gente conseguiu esgotar. A festa vai ser muito bonita.
5: Se tivesse mais vagas, com certeza as pessoas tinham se inscrito, mas a galera tem uma quantidade aí de pessoas para fazer tudo como manda o figurino, né, Léo?
6: Isso, exatamente. Infelizmente, muita gente acaba deixando pra reta final e quando a gente, como a gente quer fazer algo muito bem organizado, a gente não consegue mais inscrever as pessoas na reta final. A gente precisa que esteja tudo organizadinho, tudo pedido, a camisa, né, todo o conjunto, medalha, premiação, então a gente acaba que não consegue atender nessa reta final, mas está tudo muito bem organizado, tá? A gente agradece o apoio da Jequié FM e de todos os patrocinadores que chegaram junto com a festa dessa. A gente não consegue fazer sozinha, é muito trabalho, a prefeitura chegou junto e muitos outros patrocinadores também.
5: Valeu, Léo, e a Jequié FM amanhã vai estar representada pelo Lucas França, que com certeza vai estar participando. Grande Bill, ele é um atleta que representa inclusive Jequié em competições fora da cidade, fora do estado, fora até do país, e amanhã também, claro, ele incentivando esse evento, não é isso, Bill? Bom dia.
7: Bom dia, amigos, bom dia, ouvintes aí da Jequié FM, a gente tá aqui participando mais uma vez aí da meia maratona da ABB, Léo Treine e Fibrasol, né? Vai ser um evento espetacular, tá super organizado aqui, uma estrutura incrível, a entrega dos kits já iniciaram, como o Léo falou, a gente tá aí sendo agora participando com a Fiat Svelo e com a live de Jequié como patrocinadores, então é um momento muito bom para o cuidar, né, da saúde, para o bem-estar, né? Então a atividade física hoje está super em alta, a corrida de rua está super em alta, né? E você que está nos ouvindo aí, como o Léo colocou também, as inscrições encerraram, mas quem não está inscrito, venha, participe da festa. Estaremos aqui com dentro do ginásio, aqui com toda a estrutura, com todos os patrocinadores, então vai ser uma festa muito bonita aqui pra Jequié e toda a região.
5: Valeu, grande Bill, amanhã eu vou estar junto com essa equipe também, tá bom, Lucas França? Léo, parabéns, viu, meu irmão? Tamo junto e já pensando em 2027, já, porque a organização já começa, acabou uma, já começa pro ano que vem com certeza, né?
6: Com certeza, com certeza. Você que não se inscreveu esse ano, vem assistir, vem participar, vem se energizar com essa prova para que próximo ano você esteja presente também.
5: Com certeza, Lucas. Deixa eu andar e eu volto já.
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12: 11:14. 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
11: Voltamos pro comércio. 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
13: 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Um abraço e eu volto já, Pedágio 89, até às 14 horas, é com você.
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0: GQFM, a melhor de Jequié na Castela, é que eu não te esqueci. 11:19. Dário Gabriel, acertei? Dário Gabriel e Raquel vieram aqui na Raida, estão aqui na GQFM, conhecendo o nosso estúdio e vieram buscar o prêmio, né? O kit que ganhou aí do Supermercado Barreto. Que legal, viu? Vamos tirar fotinha. Dário Gabriel tá aqui conhecendo tudo, né? Os olhinhos assim, atento em todos os detalhes da rádio, que legal, viu? Sejam bem-vindos, tá bom? Obrigado, viu, Raquel? Pelo carinho da audiência de sempre, Dário Gabriel, muito obrigado, viu? Você é um bonitão, viu, rapaz? É, lindão, lindão. Que coisa boa. Ganhou o kit Sandela lá do Supermercado Barreto. Vamos agora pro Curral Novo. Alô, alô, Curral Novo. 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
1: 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Alô, alô, trailer Zé da Gota, turma lá do aeroporto ali, rapaz, a galera lá batendo a feijoada, como você fala, Lucas, os papa feijão, todo mundo hoje comendo a feijoada lá no trailer Zé da Gota. Valeu essa turma bacana aí, obrigado pela audiência, trailer Zé da Gota, lá no aeroporto, ouvindo a nossa GQFM, obrigado pela audiência aí. 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
2: 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Hoje vai ter uma seresta do padre, rapaz, Alberto, aqui no Corro Novo. A gente vai estar aqui para dar assistência à galera aí.
1: Com certeza, a galera aí. Hoje um abraço ao padre Adalberto aqui do Corro Novo, né? Sempre sintonizados na nossa GQFM. E amanhã, Roberto, horário para amanhã?
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1: Botou a picanha. Fala, bom dia.
3: Bom dia.
1: Fala aí, grande Otávio. Elô tá aqui fazendo as unhas. Um abraço pra ela e todos os clientes, né, da distribuidora Souza. Lucas França, eu vou girar que o sabadão tá corrido. É com você, eu volto já.

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0: 7h29, voltamos pro comércio.
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0: melhor, Nando Moreno, Rio Negro e Solimões. É o nome da música?
1: Já pilou.
0: Eita! Segura tu sozinho, macho velho. Isso aqui não é programa de rodeio, não. Faltando 20 minutos pro meio-dia, meu amigo Mauro, tá no terminal rodoviário de Jequié. Fala, Mauro!
2: Bom dia, Lucas França.
0: Grande Maurão, e aí, Maurão?
2: Pra desejar um bom dia pra você.
0: Valeu, Mauro, bom dia pra você também.
2: Jequié FM.
0: Valeu.
2: Um abraço a todos, um bom final de semana.
0: Isso aí.
2: Que Deus abençoe a todos. Tenham um bom dia.
0: Alô, alô, terminal rodoviário de Jequié. Os meus amigos taxistas, bom trabalho pra todo mundo aí, viu? Alô, Ricardo, alô, Elvis, alô, Quay. Toda a turma aí, os taxistas do terminal rodoviário, bom trabalho pra todo mundo aí, viu? Aos meus amigos também, motorista de aplicativos, aquele abraço. Ponto de apoio, R Silva, lá na BR-116. Alan, o Coco. A turma aí no ponto de apoio também no R Silva, na BR-116. Aquele abraço especial aos motoristas de ônibus, né? A você que de outro estado tá passando por Jequié, parou aí no ponto de apoio. Boa viagem. Sejam bem-vindos. Sejam todos bem-vindos à Cidade Sol, a nossa terrinha. Oh, Elvis tá ouvindo, valeu Elvis, bom trabalho, viu? Deus abençoe, irmão. Sabadão especial. Cida, na Café Filho, Rose tá ouvindo a gente também, obrigado Rose, Jéssica, aí no terminal rodoviário de Jequié, só da Jequié FM. Valdilene quer falar? Oi Valdilene, fala comigo que eu sou seu amigo. Cadê? Gravou áudio. O sonzão da Raida. Nino Santos também tá ouvindo. Obrigado, Nino Santos. Vambora, volta pro começo agora. O Wellington Ferreira chamando o pedágio 89, movimentando o comércio. 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
3: 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Tá bom, Lucas? Volto já.
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0: saudade. Música boa não tem idade, viu? Música boa tem qualidade. Asas Livres, Deus é de Itamaracá. É sucesso. Coisa boa, é sabadão. Gente, último sábado do mês de agosto, viu? Alô, alô, Barragem da Pedra! Meu amigo Tony da Barragem, aquele abraço, Elisângela. Obrigado pelo carinho aí, viu? Alô, Vanildes. Alô, Cena Pescador, aquele abraço. A turma da Barragem de Pedra, soube, achei que é firme, todo mundo aí ouvindo o pedágio 89, um maravilhoso final de semana pra todo mundo, viu? Bom, vambora? 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
0: Fala, Wellington!
2: 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Lucas França, um abraço e bom dia!
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0: Ladinho Bebê.
1: GQFM, faltando 5 minutos pro meio-dia, a gente volta após o horário eleitoral no rádio, tá bom?
0: Vá.
1: A gente volta já já.
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7: E aí galera, Lineu Silva de volta, chegando com a nossa última dica desta edição do Auto Dicas, para você que vai pegar a estrada. Antes de viajar, é crucial revisar os itens básicos.

0: muito obrigado pela sua companhia. Até a próxima.
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Agora faltando 13 minutos para uma, ó. Daqui a pouquinho começa o GQ FM Folia. Daqui a pouquinho tem Ney Farinha. Ney Farinha é massa, Ney Farinha é da melhor. Agora tem Júnior Lopes, Inventor dos Amores.

0: dois minutos para uma. Obrigado a você que mandou mensagem, você que participou com a gente, saindo de presente agora. Atenção. Higienização para o capacete, saindo para Nino Santos, para o telefone 0860. Nino, é só você entrar em contato aqui, tá bom? A Sacna GQF pegar autorização e você ganhou uma higienização para o seu capacete lá na Speed Motos Elétricas, viu? Higienização de capacete, olha só que legal. Ô Maria, Ney Farinha também vai passar por aí, viu? Pra fazer a higienização do capacete. Chegou, hein, GQE? Chegou a primeira máquina de higienização de capacetes. Higienização de capacetes a partir de R$15. Deixar o seu capacete cheirosinho, cirurgia. Que tem... tem mototáxi por aí que tu pega o capacete. Capacete tá como, feroz? Pode. Ele tá brincando, mas é verdade, né, Feroz?
1: Verdade,
0: a higienização
1: verdade,
0: do capacete verdade. É tudo.
1: Fundamental, né?
0: Alô, Ney Farinha!
1: Alô, Lucas Mansa!
0: Ney Farinha estourado, e viu?
1: Aí?
0: Ai, Ney Farinha, quando eu te vejo, quando eu olho pra tu, me dá uma alegria tão grande, rapaz.
1: Me dá, já vai embora,
0: me, né? Dá uma empolgação tão grande.
1: Eu cheguei pra te liberar, né?
0: Ó, Nino Santos ganhou a higienização do capacete. Lorena Souza, pelo telefone 2208 da Cidade Nova, ganhou o vale compra de R$150 no oferecimento de Nuno Suplementos. Ô Feroz, ontem eu tive o privilégio, Feroz. Eu convidei meu amigo Luquete, mas meu amigo Luquete tá muito cansado ultimamente, rapaz.
1: É, rapaz.
0: É, tá andando muito cansadinho ultimamente.
1: Por quê?
0: Mas eu já passei já uma receitinha pra ele.
1: É.
0: É, de uma mistura que eu faço lá da Casa das Especiarias.
1: É.
0: Com beterraba, maca peruana, tríbulos terrestres.
1: É para tudo.
0: Rapaz, é demais.
1: É.
0: Eu chego na Casa das Especiarias, a galera já sabe, ó, Lucas França veio buscar a misturinha dele.
1: A mistura que é sucesso.
0: É sério mesmo.
1: É, né?
0: Ah, Guaraná em pó também, viu? Guaraná em pó, maca peruana, tríbulos terrestres, cacau em pó.
1: Amendoim, torrado.
0: Não, aí não, aí. Parece
1: que não tem não, amendoim não?
0: É, maca peruana falei, tríbulos terrestres falei. Eu peço pra caprichar no tríbulos terrestres.
1: É
0: isso aí, é.
1: É mesmo.
0: E eu já separei aqui um pacotinho e trouxe de presente pro meu amigo Luquete. Atenção, viu? Segunda-feira. Segura Luquete, segunda-feira, viu? Ô Donateu! Luquete vai subir aí o Alto da Bela Vista com tríbulos terrestres, Donateu, viu? Alto da Bela Vista. Luquete vai subir aí, vai subir com força. Não pode fumaçar o motor quando chegar lá em cima, viu? Senão o pastor Roberto te pega. Esse Ney Farinha é engraçado demais, viu? Ney Farinha, viu? Ney Farinha, parabéns, irmão. Você.
1: Tamo junto,
0: você irmão. É demais, viu?
1: Ney
0: Farinha, ontem tive a alegria de estar lá na
1: ABB.
0: ABB, que era a sexta cultural edição.
1: Matar saudade.
0: 73 anos ABB, irmão.
1: 73 anos.
0: Isso, ontem foi uma edição especial da sexta-feira cultural. A Dayana Senna canta pra caramba, né, rapaz?
1: Bom demais.
0: Muito, muito profissional mesmo, a Dayana Senna. É, parabenizar o Salvador, o Renatinho. Quando a gente fala ABB GQE, o que vem na sua mente, Ney Farinha? ABB GQE, quando fala ABB GQE, o que que vem assim na sua mente logo de imediato?
1: Um lugar maravilhoso, um lugar familiar,
0: isso,
1: né? Um lugar bacana demais.
0: Organizado. Verdade,
1: onde os diretores, né? Estão à frente lá, o Salvador, o Renatinho, se preocupa muito.
0: É verdade.
1: Com os associados, né? E proporcionando momentos assim especiais como esse.
0: Isso mesmo. Né? A família, né? A
1: família, família.
0: E o que mais me orgulha da BB é que a BB, Luquete, ó, está entre as 10 melhores do Brasil, meu irmão. Aquela estrutura da BB ali é de primeira, sabe? Tudo bem pensado, bem planejado.
1: Estrutura, a
0: organização,
1: questão,
0: né?
1: A questão também do atendimento, né? Os garçons são especiais, o pessoal da cozinha.
0: Isso mesmo.
1: Todos os funcionários lá da BB, né? E você chega e você vê, né? Aquela estrutura maravilhosa.
0: Verdade.
1: Então, a BB pra gente é motivo de orgulho.
0: Isso mesmo.
1: né? Pra gente aqui da nossa cidade, para os associados.
0: Motivo de orgulho, eu falei isso
1: ontem. Motivo de orgulho pra gente, né? Então, inclusive amanhã eu vou estar lá, viu, Lucas França?
0: Na meia maratona.
1: Na terceira meia maratona,
0: isso,
1: né?
0: Isso, a ABB
1: organização, a organização da ABB Jequié, é junto com o Léo.
0: Assessoria.
1: Assessoria e também a galera da Fibrasol.
0: Fibrasol, verdade.
1: Isso, amanhã, a partir das 5 da manhã já estou lá.
0: Isso.
1: Porque é a terceira meia maratona.
0: Fazendo
1: a
0: animação da galera, né, Nem Farinha?
1: Isso, começa cedo, né? Isso. Vai começar cedo, então eu vou estar por lá.
0: O Jequié Móvel já tá por lá também.
1: E a Jequié FM é uma das parceiras, isso, também dessa terceira meia maratona, essa grande terceira, a terceira edição.
0: Verdade.
1: Né? Sucesso total.
0: Ó, o Léo tá ouvindo a gente e pediu pra avisar aqui que já começou a entrega dos kits, viu?
1: Então,
0: você
1: aí,
0: que
1: ó,
0: se inscreveu,
1: você
0: já
1: que se
0: chama
1: inscreveu
0: atenção aí.
1: Que vai participar dessa terceira meia maratona aí, né? 21 quilômetros, 10 quilômetros, 5 quilômetros.
0: Isso
1: você
0: mesmo.
1: Que vai participar, já pode ir lá buscar seu kit. Tá sendo entrega onde?
0: Lá na Arena BB mesmo.
1: Na Arena BB, né?
0: Isso.
1: Pronto. Onde
0: até
1: vai
0: às
1: ser
0: 16h30.
1: Onde vai ser a largada? Correto. Lá na Arena BB. Então a gente vai.
0: Ó, Léo, avisa o seguinte, ó. Se faça o esforço pra ir buscar, porque amanhã não vai ter entrega de kit, não.
1: Não, amanhã você já vai participar da corrida.
0: Isso, esse negócio de você deixar pra pegar amanhã, não cola, não. Tem que
1: esse
0: buscar hoje.
1: Desse jeitinho brasileiro, né? Que
0: é
1: tudo em cima da hora.
0: Não. Tem que ser logo. Vai buscar lá até 16 horas.
1: E você tem que pegar logo. E isso lembrando mesmo. Que aí depois a corrida vou ficar por lá mesmo, né?
0: Massa, então aquele banhão.
1: Aproveitar o domingão, né?
0: Isso,
1: dá uma jogada free wheeling na piscina.
0: Legal, feroz.
1: Show.
0: Homem de cabaré, rapaz, fez a festa ontem lá na BB.
1: Você foi matar a saudade, né, França?
0: Nem Farinha, me emocionei.
1: Desde 2018, a primeira pessoa a trazer homens de cabaré pra Jequié e toda a região.
0: Foi
1: o Lucas França.
0: Verdade.
1: Não sei como foi que ele descobriu, viu, Lucas?
0: Verdade.
1: Não sei, mas esse homem trouxe
0: isso.
1: Lá na festa do Brega Show.
0: E eu fiquei feliz.
1: Na arena da ABB.
0: Foi lotação
1: primeiro Brega Show. Foi lindo
0: lotação
1: demais.
0: Lotação máxima foi.
1: É, pra tu ter ideia que foi tão assim, extraordinário, que até eu fui caracterizado.
0: Isso.
1: Rapaz.
0: Não, Feroz. Aí,
1: foi loucura.
0: Aí foi em 2017, Feroz,
1: 2017?
0: Que você foi caracterizado, que foi com
1: o
0: Ailton dos Anjos.
1: Ailton dos Anjos?
0: Isso.
1: Ah, 2018.
0: Homem de cabaré foi 2018,
1: então tá certo. Então
0: Isso aí, tá certo.
1: 2018, Homens de Cabaré. Foi na Arena também.
0: Na Arena BB. E eu fico feliz com o que o Radamés falou ontem, né? A importância da rádio, né? Jequié FM que toca os homens de cabaré e a repercussão que ele sente aqui em toda a região, por causa do rádio, né? Quando a música toca no rádio, as pessoas começam a conhecer e, claro, através da Jequié FM conheceu aí os homens de cabaré.
1: Tem um ouvinte nosso, ele malha até lá na academia que eu malho, o nosso amigo Genezinho.
0: Sim.
1: Genezinho ficou conhecendo homens de cabaré aqui na rádio.
0: Verdade.
1: Ouviu e ele comentou comigo.
0: Você falou, foi.
1: Ele comentou comigo que ia curtir o show do Homem de Cabaré. Ele nunca tinha visto o show, né? Mas escutou aqui na rádio. E ele gostou tanto de escutar aqui na rádio que ele falou que ia levar o sogrão dele pra dançar, pra curtir o Homem de Cabaré. E eu tenho certeza que ontem o Gené deve estar por lá.
0: Lotação máxima ontem, viu?
1: Muita gente.
0: É lindo demais de ver os casais apaixonados dançando. Delícia, viu? Ontem eu viajei no tempo. Farinha. E ó, o que me deixa mais feliz, Feroz, segunda-feira, faça esse teste aqui. Quando o Bernardo chegar aqui, você pergunta: ô Bernardo, que tipo de música você gosta? Ele vai falar o quê?
1: Seresta.
0: Tipo, papai. É o que me deixa mais feliz, é isso.
1: Tchau,
0: Feroz!
1: Gosta de quê? Seresta.
2: Menina, diga que você.
0: Segunda-feira, se Deus quiser.

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Você que tá curtindo e ouvindo o som da melhor, curtindo a sua 89,7 GQFM. Depois de curtir aí o pedágio 89 com ele, com o Lucas França, a partir de agora eu estou chegando, viu? Com muita música e alegria no seu rádio, aqui no Som da Melhor, para começar sua tarde. Vamos juntos então, aumenta o volume do rádio, essa é a sua! Eu sou Ney Farinha, estou chegando, viu? Porque Ney

0: partir de agora pra você aqui no Som da Melhor, muita música e alegria no seu rádio, viu? A tarde inteirinha é nossa, então bora curtir? Vem junto comigo, ô Piscite! Dá um recado, meu parceiro!
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0: E não tem pra ninguém não, meu parceirinho! GQFM Folia neste sabadão super especial, hoje 29, viu? Último sábado do mês de agosto. Último sábado do mês de agosto. E você aí do outro lado do rádio curtindo a nossa programação, vamos juntos, viu? Eu e você, na melhor. Quero desejar pra você um sábado recheado de paz, amor, alegria e claro, de muita música aqui no Som da Melhor. Lembrando que às 16h tem o Alô da Melhor, a sua participação, você participando comigo, participando aqui da nossa programação. 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

recado, viu? Pra você mandar aí a sua mensagem de texto, escreva aqui pro nosso WhatsApp 8846-1549. Começando o seu sabadão à tarde com muita música bacana. É, rapaz, prepare-se, viu? Vem muita música bacana aí pra você curtir a partir de agora no Som da Melhor. Então aumente o volume do gás.

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No som da melhor, tá apenas começando pra você aí o nosso GQFM Folia. Na tarde mais gostosa do seu rádio, no melhor final de semana. 1:35. Boa tarde pra todo mundo que tá curtindo. Mandar um boa tarde aqui, ó, pra o nosso amigo Binho SP que tá curtindo. Mandando alô pra Paula, pra Zezinho, né? Lá na Cachoeirinha. Mandando alô também pra Carol, a sua vizinha lá no Pauferro. Maravilha, maravilha. Então um abraço especial aí pra todo mundo, viu? Valeu, Paula, valeu, Zezinho. Binho SP mandando esse alô especial pra vocês aí, viu? E a Carol, a vizinha lá no Pauferro, aquele abraço também. Quem tá curtindo a gente, né? É, sintonizado na melhor, é o Felipe. Isso, já estou aqui, viu, Ney? No Eldorado, sintonizado na melhor. Felipe, meu irmão, aqui só da GQFM. Lembrando que hoje vamos ter aí, né, o segundo festival de prêmios em prol dos festejos lá da paróquia de Cristo Rei. Muito bem lembrado, viu, Felipe? Hoje eu, Ney Farinha, estarei lá no segundo, né, no segundo festival de prêmios. Melhor, segundo show de prêmios, é o segundo show de prêmios lá dos festejos da paróquia de Cristo Rei, hoje a partir das 19 horas. Vamos estar lá cantando esse bingo aí, viu? Esse show de prêmios. Um abraço pra você, Felipe, obrigado pelo carinho aí, pela audiência, curtindo aí o som da melhor, nessa tarde super especial. E você, tá fazendo o quê? Fala pra mim, 8846-1549, é o nosso WhatsApp, vai escrevendo aí, mandando seu boa tarde, fazendo a festa na melhor. 1:37. Alô, Vanusa, da Lomanto Júnior. Essa vai especialmente pra você, querida, ela que é fã do Tairone. E aqui é, esse Tairone é das antigas, ó. Presta atenção. Alô, Vanusa.

0: Leve folia pra você, matar saudade, cheiro de amor, Lero Lero, aqui no som da melhor. Antes teve Bom Balanço, Juliana. Essa primeira hora é pra gente fazer essa viagem super especial com as músicas que marcaram gerações. Que maravilha ter você aqui, viu? Sintonizado na melhor. Na sua GQFM, agora 1h53, boa tarde pra você, um ótimo sabadão, mandar um boa tarde pro borracheiro dançarino, ele, Papa Coco lá na Urbis 4, ouvindo a melhor, trabalhando e curtindo a GQFM, hein, Papa Coco? Abraço pra você, o borracheiro dançarino! Minha amiga Cida, tá ligada aqui na melhor, lá no Mandacaru, alô Cida, beijo pra você, minha linda, obrigado pelo carinho, viu? Um ótimo sabadão também, tá todo mundo curtindo, né? O Lula do Cabo de Cana, lá na feirinha do Joaquim Lomão, mandando alô pra sua irmã Laís da Salada de Frutas, pro seu pai Luiz de Apuarema, pro seu filho Arthur Luiz, todo mundo curtindo, todo mundo ouvindo, a GQFM, manda uma boa tarde também, hein? Pra minha amiga Maria da Conceição, lá do Lotel Alba Branca, né? Isso, loteamento Alba Branca. Alô, Maria da Conceição, querida. Boa tarde pra você, viu? Obrigado pelo carinho. Manda um alô aí também pro casal, né? Pro Júnior e pra Sheila, lá no sítio Aconchego, nas Queimadas. Alô, Queimadas. Um abraço especial pra toda essa turma aí do sítio Aconchego, lá nas Queimadas. Alô, Júnior, alô, Sheila, obrigado pelo carinho. E a gente segue!
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como chamava carinhosamente todo mundo, né? De Maninho. É o Maninho. Mirailton Sá, linda demais. Música do Roupa Nova, na voz do saudoso, querido Mirailton Sá. Ê, Maninho, que faz falta, hein? Final de semana, nos bares da nossa cidade, só dava o Maninho. Grande Mirailton Sá. Saudades desse grande amigo Mirailton Sá, o Maninho. Fechando muito bem a nossa primeira hora. Na sua GQFM, agora 2:07. Deixa eu mandar um boa tarde especial pra ela. Depois, né, do apelo que eu fiz aqui na rádio pra ela aparecer lá na Hora da Misericórdia, dia de quinta-feira, ela apareceu. É. Zene, meu amor. A mãe do nosso amigo Lucas, mais conhecido carinhosamente como Luquete. Zene. Beijo pra você, minha linda. Obrigado pelo carinho, viu? Amei demais, viu? Me encontrar quinta-feira lá na Hora da Misericórdia. Que abraço gostoso, viu? Beijo pra você, Zene querida. Obrigado pelo carinho. Né? Por falar em Zene, a gente tem que lembrar também, né? De tia Regina. Tia Regina, e aí? Um abraço, boa tarde pra tia Regina, pra tio Rei, né? Tá todo mundo aí escutando, eu tenho certeza. E aproveitar aqui, ó, Zene vai, Zene diz que vai, né? Você vai, né, Zene? Pro 8º Festival de Tortas Doces e

0: lá do Germanos Hotel. Isso, um abraço pra você, querida. Foi lindo demais, maravilhoso demais te ver, te encontrar também lá na Hora da Misericórdia. Minha amiga Edna do Germanos Hotel, aquele abraço pra você, querida. Um abraço aí pro Jackson Soares, cantor católico, um abraço para o Igor, um abraço também para o Marcelo Jovem, um abraço pro Xande, pro Dezão, para toda a turma da Hora da Misericórdia. Bom demais! Daqui a pouquinho eu volto, viu? Isso, daqui a pouquinho eu volto trazendo muito mais para você aqui na Melhor. Mas antes, deixa eu mandar aqui um boa tarde pra Luciana, que tá curtindo a gente. Luciana, lá da Angelsburg, não é isso? Alô, Luciana, boa tarde pra você, querido, um ótimo sabadão. Tem mais aqui? Tem. Boa tarde, minha potência. Por favor, manda um alô aí pra Luciana, Gil e Juliano. É, rapaz, alô, meu amigo Gil, minha amiga Luciana, esposa do Gil. Alô, Juliano. A Juliano tá é grande, viu? O Juliano cresceu, hein, Gil? Breve, irmão, vou marcar pra gente ir aí, viu? Aí no circuito Barrondina. Isso. Bater aquela resenha, viu? Valeu, valeu, Gil. Valeu, Luciana. Valeu, Juliana. A família toda ouvindo. Que Deus abençoe. Obrigado pelo carinho. Eu volto já, já. Com muito mais na Melhor pra você que tá aí do outro lado do rádio curtindo a nossa programação. Curtindo a sua GQFM neste sabadão super especial. Sai daí, não. Eu volto. Daqui a pouquinho tem mais.
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Isso, de volta aqui no Sonda Melhor, na sua 89,7 FM. Vamos juntos até as 6 da tarde, a tarde inteirinha é nossa, viu? E você aí, ó, do outro lado do rádio, curtindo a melhor programação, tá rolando pra você! Comigo, é claro, Ney Farinha, porque Ney Farinha é massa, Ney Farinha é da melhor. Eu não é poderoso.

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1: É da sua GQ FM, valeu, valeu, Vicente, voltei. Pra mais uma hora de muita música e alegria no seu rádio, lembrando que às 16h tem o Alô da Melhor, a sua participação. Você vai gravar seu áudio e mandar aqui pro nosso WhatsApp, 16h, viu? Enquanto isso, tá liberado aqui o nosso WhatsApp pra você mandar sua mensagem de texto, 8846-1549. 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Todo mundo curtindo, viu? Tá todo mundo ouvindo a melhor, no melhor final de semana do seu rádio. Deixa eu mandar uma boa tarde pro meu amigo Gena, lá de Santa Clara, aumentando o volume do rádio. Valeu, Gena! Aí de Santa Clara, sempre curtindo a melhor, né? Obrigado pelo carinho, meu amigão! Fim de semana, 2h23, quarto de empregada Castelo de Rocha. A música do Ney Farinha aí também.

aqui no show da melhor, no melhor final de semana do seu rádio. Eita coisa boa, um ótimo sabadão pra você. Na sua GQFM agora 2h35. Boa tarde pra você que tá curtindo, viu? Vai escrevendo aqui pro nosso WhatsApp, escreva aí pro nosso WhatsApp 8846-1549. Fica à vontade, manda o seu alô. Daqui a pouquinho, às 16h, tem um alô da melhor, a sua participação, você vai pedir sua música, vai mandar seu boa tarde, fazer a festa junto comigo aqui na sua GQFM, tá bom? Combinado então? Vamos nessa!

quando era cantor do Parangolé. Negro lindo, no som da melhor. Agora 2h52 aqui na sua GQFM. Maravilha, maravilha, bom demais, ó, lembrando que daqui a pouquinho às 16h tem o Alô da Melhor, a sua participação, e a gente segue fazendo a sua festa neste sabadão super especial, viu? Mais uma vez aqui, reforçar o convite pra você que tá curtindo a GQFM, porque vem aí o 8º Festival de Tortas, Doces e Salgadas em Fatias, em prol do projeto social Matheus Chaves, vai ser terça-feira, dia 1º de setembro, às 16h, 16h, 16h da tarde, lá na Praça Rui Barbosa, viu? Consuma solidariedade, transforme vidas. É o 8º Festival de Tortas, Doces e Salgadas em Fatias, em prol do projeto social Matheus Chaves, e eu quero te ver por lá, tá bom? Combinado? Vamos nessa então, aumenta o

0: e muita música e alegria aqui no seu rádio, ao som do Eric Land, Wesley Safadão, Vaqueira Sexy, aqui na sua GQFM. Na melhor, agora 3:07. Boa tarde pra você que tá curtindo a nossa programação. Obrigado pelo carinho, viu? Da audiência, você aí do outro lado do rádio, ouvindo a melhor. 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
1: 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Daqui a pouquinho eu volto com muito mais na Melhor.

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1: É da sua GQFM Piscite, meu brother. Obrigado pelo carinho, vamos juntos nesse sabadão de festa, alegria no seu rádio. Vamos lá, pra mais uma hora, viu? De muita música e alegria. Lembrando que daqui a pouquinho, às 16h, vai rolar o Alô da Melhor e vai ter presente, né? Vai ter brinde aí da loja Tabajara. Então fique ligadinho aqui na nossa programação. E daqui a pouquinho, às 16h, vai rolar a sua participação ao vivo. O melhor, mandando o seu áudio, né? Claro, aí você vai falar ao vivaço aqui com a gente. Mandando o seu áudio aqui pro WhatsApp, participando aí desse sorteio maravilhoso das lojas Tabajara. 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Vamos juntos então. Aumenta o volume do rádio. GQFM Folia. 3h24, boa tarde pra você.
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na sua GQFM, agora 3h33. Boa tarde pra você. Manda um boa tarde pro Simbala que tá curtindo a gente, mandando um alô aí pra Elivelton, né? Lá no Coim, a galera aí no Coim curtindo a gente, obrigado pelo carinho, um abraço especial. Valeu, Simbala. Valeu, Elivelton. Abraço especial pra você. Daqui a pouquinho tem o alô da melhor, a sua participação. Você participando junto comigo, vai rolar sorteio pra você, viu? Fique ligadinho aí. 4 da tarde, daqui a pouquinho. Tem um alô da melhor, a sua

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no som da melhor. Daqui a pouquinho, às 16h, tem pra você o Alô da Melhor, a sua participação. 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Então fique ligadinho aqui na nossa programação, que 16h tem o Alô da Melhor, viu?

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0: Mais uma hora de muita música e alegria aqui no Som da Melhor, no GQFM Folia, Aviões. Tô limpando você na minha vida, na voz da Solange Almeida. Eita! Pra matar a saudade, hein? Bom demais. Depois do intervalo tem pra você o Alô da Melhor, a sua participação. Tá valendo um sorteio pra você, vai ter brinde, viu? É uma fruteira maravilhosa de 3 andares pra você, viu? Atenção aí, ó, você dona de casa que tá ouvindo a Melhor aí, quer faturar uma linda fruteira 3 andares? Pois é, daqui a pouquinho, viu? 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Fique ligadinho que eu vou te explicar como vai funcionar. Não sai daí, não. Eu volto já, já.
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já estou de volta aqui no Som da Melhor. Na sua 89,7 QFM, vamos juntos até às 6 da tarde. Eita coisa boa, hein? Tá rolando pra você.

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1: Valeu, Bizite! De volta com o nosso GQ FM Folia, neste sabadão super especial, último sábado do mês de agosto, viu? Estamos chegando aí ao final do mês de agosto, que vem a setembro, hein? Maravilha! E o GQ FM Folia de volta com a sua participação daqui a pouquinho no Alô da Melhor. 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Galera, é o seguinte, vai valer aí a sua participação daqui a pouquinho, viu? No Alô da Melhor. Isso! 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Tem uma fruteira maravilhosa de 3 andares pra você colocar aí na cozinha da sua casa, tá bom? Daqui a pouquinho, na Melhor!

0: tarde especial de sabadão, você curtindo a nossa programação. Bom demais, né? Prepara porque vem aí o Alô da Melhor pra você aqui na sua GQFM, você que tá curtindo. Vem aí o Alô da Melhor a partir de agora, brincadeira que eu sou fã.
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0: Agora 4:21 na sua GQFM, até às 5 da tarde rola pra você o Alô da Melhor, a sua participação, valendo brinde, valendo aí pra você uma fruteira maravilhosa de 3 andares no oferecimento da loja Tabajara, que segunda-feira vai estar aí, né? 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Com ao final de estoque aí. 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Entendeu aí? 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Se você me responder loja Tabajara, tá valendo pra você aqui na melhor, tá bom? Combinado então? Vamos lá para as primeiras participações aqui. Fala comigo, boa tarde, boa tarde.
3: Boa tarde, Ney Potência.
0: Boa tarde.
3: E aí, irmão, tudo bem?
0: Tudo bem, irmão.
3: Estou aqui, viu? Estou aqui no Jardim Eldorado, sintonizado aí.
0: Certo.
3: Escutando o GQFM Folia.
0: Massa.
3: Felipe que está falando, meu irmão. Sábado, hein?
0: Sábado.
3: Estamos por aqui, escutando aí o GQFM Folia.
0: Massa.
3: Eu quero escutar aí Toque 10, a música 1 centímetro. Toquei pra nós, Ney. Beleza? Fala, irmão. Tamo junto.
0: Valeu. Um abraço pra você, meu irmão. Obrigado pelo carinho. Tá aí curtindo o som da melhor, ouvindo a GQFM. Fala comigo. Ei, Lula mandou aqui 2 aqui. Deixa eu ver aqui. Vamos lá. Fala comigo, Lula, do Caldo de Cana.
4: Boa tarde com Jesus, grande Ney Farinha.
0: Boa tarde com Jesus.
4: Tá falando com o amigo Lula do Caldo de Cana. Manda um abraço aí pra minha irmã, Laida Flajuda.
0: Certo.
4: O meu amigo Lipe do Eldorado, que veio me conhecer hoje.
0: Certo.
4: Chegou aqui, tomou um caldo de cana com o meu parcel. A barriga cheia, viu? Viu, Ney? Viu, tocou a música que desce pra nós aí.
0: Pronto.
4: 1 centímetro. Valeu,
0: valeu,
4: grande
0: valeu,
4: Ney.
0: Valeu, valeu. Esse cara tá nascendo.
4: Ô, Ney.
0: Oi.
4: Ele falou que realizou um sonho, Ney. Que tá dando pra me conheceu aqui. Aprendeu aqui uma mão, no carro de cara.
0: Valeu.
4: Valeu, Ney.
0: Um abraço, Lula. Tá famoso, hein, Lula? Felipe realizou o sonho aí, conheceu Lula do caldo de cana, lá na feirinha do Joaquim Romão, o caldo de cana, o pastelzinho do Lula é sucesso. Um abraço pra você, meu irmão, tudo de bom, obrigado pelo carinho. Bar dos Teclados.
5: Boa tarde, Ney Estourado. Estou aqui ligadinho, Bar dos Teclados, com aquela galerinha, todo mundo na sua escuta. Chamar essa galera massa, Ney, pra tomar aquela geladinha amanhã às 3:30 aqui no bar de Bar dos Teclados.
0: Certo.
5: Ouvi Bar dos Teclados, Juntos Teclados e Alex da Celeste, logo em seguida, um abração, estoura.
0: Valeu, valeu, Bar dos Teclados, um abraço pra toda a turma na vovó Camila, aí ouvindo o som da melhor. Vamos lá, produção, prepara a música aí do nosso, dos nossos ouvintes aí, né? O Lula do Caldo de Cana e também o Felipe pediu aí a mesma música, então a gente vai tocar, né? Agora pra eles aí, aqui na melhor, na sua GQFM, nessa tarde especial de sabadão, você curtindo a nossa programação. Tá em casa, tá ouvindo, lembrando que eu tenho pra você uma fruteira maravilhosa no oferecimento aí, sabe? Da loja Tabajara, tá certo? Combinado então? Vamos lá, vamos curtir a partir de agora pra você aqui no som da melhor.

0: colando pra você, o aluno da melhor, a sua participação, você gravando seu áudio e participando aqui junto comigo nessa tarde super especial, de sabadão, e você curtindo, viu? Curtindo a sua GQFM, um abraço especial pra todo mundo, viu? Todo mundo que tá curtindo aí, ouvindo a melhor, e valendo um brinde, viu? 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Fala comigo, boa tarde.
1: Boa tarde, Lei.
0: Boa tarde.
1: Estamos ligadinhos aqui na melhor, amigo. Passa um de toque 10 aí.
0: Já passei agora.
1: Qualquer um de toque 10 pra nós aqui, amigo.
0: Pronto.
1: Obrigado, boa tarde.
0: Valeu, Luciana, passei agora pra você, 1 centímetro aí, toque 10, aqui no som da melhor. Fala comigo, boa tarde, boa
2: tarde. 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
0: Valeu. Um abraço pra Suzy, pra Neuza, pra todo mundo aí, viu? Curtindo o som da melhor, ouvindo a GQFM. Vamos lá, vamos lá. Fala comigo. Boa tarde, boa tarde, boa tarde.
1: Boa tarde, Ney. Boa tarde, galera massa de GQ. Passando pra convidar vocês hoje pra inauguração do espetinho da Carol, tá? Aqui no Barro Preto.
0: Certo.
1: Gente, vai ter música ao vivo, o carro-chefe, que é o nosso espetinho, o nosso feijão tropeiro e cerveja geladíssima.
0: Maravilha.
1: E uma galera massa, e conto com a presença de todos vocês. Teremos participações. Ela vai dar um alô pra vocês. Alô, Ney.
0: Oi.
1: Alô, minha galera massa de GQ. Quem fala aqui é a cantora Marta Braga.
0: Ô, Marta.
1: Pra convidar vocês também, viu?
0: Martinha.
1: Venham todos aqui pro Barro Preto, porque hoje vai estar massa demais. Inauguração do espetinho da Carol, a partir das 18 horas. Tem Geraldinho Queiroz, tem Carol Ribeiro e Dinho, e tem eu, né, Marta, que vou cantar umas musiquinhas também pra vocês, né? Então eu conto com a presença de cada um de vocês, vai ser massa, vai ser muito legal. Pode vir, cerveja geladíssima e a festa muito legal, ambiente familiar, tudo massa, tudo muito bom, só falta vocês, viu? Venha, venha, venha, porque todos os caminhos trazem vocês até aqui. Pode vir, porque vai ser bom demais. Valeu, Ney, beijo no coração.
0: Valeu,
1: e a
0: Marta.
1: 89, a nossa rádio.
0: Valeu, valeu, Carol, um abraço pra você, querida. Pois é, inauguração hoje do espetinho da Carol, lá no Barro Preto. Várias participações musicais aí, inclusive da nossa querida Marta, né? Mais conhecida carinhosamente como Martinha. Beijo pra você, minha linda, obrigado pelo carinho. Carol, querida, um abraço, viu? Sucesso pra você aí na inauguração do seu espetinho. Eu tenho certeza que vai lotar. Hoje o Barro Preto tá em festa, viu? Festa, porque vai ser inaugurado aí o espetinho da Carol. Vocês são os nossos convidados especiais aí, tá bom? Combinado? Vamos lá. Fala comigo, boa tarde.
2: Boa tarde, Ney. Aqui
0: boa tarde.
2: Da Coelba. Ô, Ney.
0: Oi, amor.
2: A melhor loja pra se comprar é o Tabajara.
0: Isso.
2: E eu compro muito lá, viu, Ney?
0: É.
2: Eu gosto muito de comprar coisa lá no Tabajara.
0: Maravilha.
2: Quero ganhar essa fruteira, viu, Ney?
0: Valeu, meu amor.
2: Cheiro, Ney.
0: Cheiro,
2: Ney. Fica com Deus.
0: Fica com Deus também. Boa sorte pra você, viu, querida? Vamos lá, vamos nessa. Bora curtir, ó. Porque espetinho, uma cervejinha gelada lá na inauguração do espetinho da Carol. Tem que ter, né? Tem que ter. Vai rolar também, claro, um pagodinho massa. Então vamos curtir.

Quem é firme, você curtiu aí o Menos é Mais, nesse popurrim maravilhoso aqui na Melhor. Até as 5 da tarde rola pra você o Alô da Melhor, a sua participação, valendo brinde, né? 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Então, você que tá ouvindo aí, tá bom? Manda aí seu áudio aí, pedindo sua música e dizendo... 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

0: da promoção aí, viu? Maravilha. Coloca o meu nome aí.
1: Já tá rolando.
0: Na promoção, além do Jardim Adorado. Estamos todos aqui na sintonia.
1: Maravilha.
0: Quer mandar boa tarde pro meu filho Felipe.
1: Certo.
0: E estamos aguardando você hoje lá no bingo, né? No show. Pronto. De prêmio da paróquia. E eu queria ouvir a música Beijo Alcoólico. Viu? Um abraço.
1: Tá bom. Você quer ouvir a música Beija-Flor? Quem é que canta? Me ajuda aí. Música Beija-Flor, quem é que canta? Fala pra mim aí, por favor. Me ajude, querida. Tá certo? Tá bom? Vamos lá. E a gente segue aqui no Som da Melhor. Você ouvindo a sua GQFM. Cadê produção? Uma música aqui. Vamos lá, vamos lá, vamos lá. Vamos aqui. Vamos, né, com essa aqui, ó. Até ela me dizer aqui qual é essa música dela aqui, Beija-Flor, quem é que canta, pra gente poder tocar.

4h43 aqui na sua GQFM. Tá valendo pra você o alô da melhor, a sua participação. 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Combinado? Vamos lá então, bora curtir aqui a música que o nosso ouvinte pediu. Consegui aqui decifrar qual era a música que ela queria, né? Então vamos nessa, vamos ouvir.

0: Curtinho, Jaldo, se retoque. Beijo alcoólico aqui no Som da Melhor, na sua GQFM, nessa tarde super especial de sabadão. 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Vamos lá, fala comigo, boa tarde.
1: Boa tarde, Ney.
0: Boa tarde.
1: Aqui do Joaquim Romão.
0: Fala, querida.
1: Gostaria de ouvir a música de Djavu.
0: Djavu?
1: Qualquer uma delas, que é muito boa.
0: Certo.
1: Djavu.
0: Certo.
1: E eu ofereço pra todos que estão na escuta da GQFM, pra você, viu?
0: Tá.
1: Deus abençoe a todos. Obrigado.
0: Obrigado a você também, querida, pelo carinho aí da audiência, né? Vamos lá, produção, procura pra nós aí uma música do Djavu, né? Cadê? Vamos procurar uma música aqui do Djavu aqui pra galera curtir. Isso! Essa tarde especial. Vou tocar essa aqui do Djavu, tá bom? Vamos lá, vamos nessa!

você curtiu Deja Vu, Lábios Divididos, aqui no som da sua GQFM. Tá rolando pra você o Alô da Melhor, a sua participação. 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Então, você que tá ouvindo aí, quer participar, daqui a pouquinho você fica sabendo quem vai faturar aí essa linda, né, tem pra você aqui essa linda fruteira de 3 andares, tá bom? Combinado? Vai mandando o seu

0: aqui do Alô da Melhor, a sua participação desse sabadão. Fala comigo, boa tarde.
1: Boa tarde, Ney, tudo
0: boa tarde,
1: bem?
0: Tudo
1: eu
0: bem.
1: Quero mandar um alô pra todos os ouvintes que tá na escuta aí.
0: Maravilha.
1: E se você poder tocar, toca a nova música de Manu Batidão aí, por favor. O nome da música é Dá-lhe Sal. A cara do verão, massa. Tô aqui na escuta, arrumando a casa ali na escuta da Melhor.
0: Valeu, querida, obrigado pelo carinho, um abraço especial pra você. Volto daqui a pouquinho com a nossa última hora aqui na sua GQFM, então não sai daí não, eu volto já já.
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Sérgio GQFM, de volta pra nossa última hora, viu? Esse sabadão aqui maravilhoso, GQFM Folia, rolando pra você!

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1: É da sua GQFM, valeu Piscite. Estou de volta com o nosso GQFM Folia. 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E atenção, ó, quem faturou a belíssima, né, fruteira de 3 andares foi a nossa amiga Camila Maria Bispo, lá da feirinha do Joaquim Romão. Atenção, Camila Maria Bispo, você faturou aí, né, a fruteira de 3 andares, um oferecimento da loja Tabajara, que segunda-feira vai estar aí com a operação fim de mês, né? Então você vai dar uma passadinha aqui na rádio, tá bom? Camila Maria Bispo. E você vai procurar ou Camila ou Claudinha, tá bom? Aqui na recepção, a partir das 8 da manhã, você pode passar aqui na segunda-feira para retirar aí, né, a sua fruteira de 3 andares no oferecimento da loja Tabajara. Ok? Valeu, Camila Maria Bispo, lá na feirinha do Joaquim Romão. Abraço especial para você, querida. Tudo de bom, uma ótima tarde. E a gente segue aqui fazendo a festa. Nossa última hora tá rolando para você aqui na melhor.

melhor. Nessa tarde especial de sabadão, você curtindo a nossa programação. Obrigado pelo carinho, viu? E a gente segue fazendo a festa pra você. Lembrando que daqui a pouquinho tem aqui na melhor pra você curtir aí o Brega Show, tá bom? Combinado? Vamos nessa!

5h38, daqui a pouquinho tem Brega Show pra você. Essa programação super especial de final de semana é aqui na melhor, hein? A gente começa desde cedinho, lá com o Pedágio 89, com o Lucas França e também o Everton Ferreira. Aí vem o GQFM Folia, aí depois tem um Brega Show, aí o Everton Ferreira volta de novo, né? Fazendo pra você aqui o Clube 89. É uma programação super especial, viu? De final de semana. Só tem aqui, claro, na sua GQFM. Bom demais, né? Vamos curtir então? Por aqui a gente

0: fala de amor, meu velho.
1: Aquela, meu amor.
0: A gente não pode fugir disso.
1: Não tem jeito, né, cara? A vida de todo mundo assim.
0: Vambora.

0: começando muito bem minha participação aqui no GQF Filme Folia deste sabadão, último sábado do mês de agosto. Ao som dele, Pablo, Desapeguei. Quero desejar pra você aí, ó, uma noite super especial, né? Finalzinho de tarde, início de noite neste sabadão. Que Deus abençoe, obrigado pelo carinho. Um ótimo final de semana pra todo mundo. Vem aí o Brega Show aqui na Melhor, viu? Fique ligado na nossa programação. Um abraço, que Deus abençoe. E eu já fui, já fui, já fui!
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0: Senhoras e senhores, eu queria vocês hoje, hein? Quando eu falar homens, vai falar do fundo do pulmão. Homens! Vocês são maravilhosos. Puxa máquinas.
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0: Senhoras e senhores, João Paulo nas cordas. Não pode parar, não pode parar. Vou oferecer uma música agora, hein? Chama que eu vou oferecer.
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quero vocês. Homens! Tá lindo demais, tá lindo, tá perfeito. Que festa maravilhosa. Mas não pode parar que o pessoal tá dançando. Vamos puxar outra? Essa música é demais. 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Salve os cearenses, hein? Senhoras e senhores, cara de vaca,

0: cabaré.
1: Rapaz, você ainda não tá falando alto. Pode ser mais alto. Homens de cabaré. Ah, não. Essa música é sensacional. Repertório novo dos homens, hein? Quantos já?
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1: Cara de vaca e binho. Ofereceu pra um amigo Tibério. Olha que canção, irmão.

Chega pra cá que o negócio agora vai ficar importante. Isso é um convite à família. Isso é um convite à amizade. O clipe dessa música tá saindo logo logo. E eu queria convidar todos vocês pra cantar em uníssono, nós todos aqui, essa canção.

Meus amigos homens, por favor. O homem que é homem vira para a mulher nesse momento e fala: o que é que eu faço para me acostumar a viver desse jeito aí, com o joelho assim, ajoelhado?

nas cordas. Essa canção é magnífica, é fora do comum.

0: Obrigado. São elementares. Não precisa dizer mais nada.
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0: Obrigado, gente. Vamos fazer outra clássica? É agora é cara de vaca, hein? Cara de vaca, o bicho tá com a barra.

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0: gostou dessa aí?
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4: Apaixonado demais, não nessa, mais um sucesso. Fazia saideira. Agradecer a presença de todos vocês aqui presentes. Vamos nessa, ao vivo, Cachoeira Celeste. Oh, paixão. Obrigado pela presença de todos vocês aí, vamos nessa.

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23: Chegando pra ficar junto com você. A partir de agora até as 10 da noite aqui na Dona do Primeiro Lugar.
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23: Falo sim! Tudo bem com você? Tudo ótimo? Noite gostosa de sabadão. Pra você que tá na sintonia, um ótimo sábado, um ótimo final de semana. Obrigado pela audiência e pela tua companhia, tá bom? A partir de agora tem o nosso Clube 89 até as 10, no clima do seu final de semana. Aumente o volume do rádio porque a festa tá só começando.
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0: aí, tá gostando? Noite gostosa de sabadão e o nosso Clube 89 até as 10. Eu, Wellington Ferreira, tô aqui, ó, junto com você na melhor.
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Rádio Clube 89, pra você que tá aí nos barzinhos, uma ótima noite. Tá na lanchonete, obrigado pela sintonia, onde quer que você se encontre. Bom sabadão e bom fim de semana. Até às 10 tem o nosso Clube 89.

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10: Bom demais o nosso Clube 89. Ótima noite pra você, bom sabadão pra você que tá aí, ó, dando um rolê pela cidade. Bom final de semana pra você.
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0: você tá curtindo o nosso Clube 89? Até às 10 da noite, eu, Wellington Ferreira, tô aqui, ó, junto com você. 88461549. Nosso final de semana é mais alto astral, a programação. Claro, aqui é você que faz uma programação alto astral através do 88461549.
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0: noite gostosa de sabadão, final de semana alto astral e até as 10, só alegria e muita música no nosso Clube 89.
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0: não sai da sintonia, já já tô de volta trazendo muito mais no clube mais alto astral do seu rádio.
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